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29: Na ação que foi acatada pela Justiça Federal, a Advocacia Geral da União sustenta que a plataforma Discord apresenta falhas nos mecanismos de verificação de idade e de proteção aos usuários do governo federal contra riscos que graves, o país como os que culminaram na morte de uma adolescente de 13 anos em julho deste ano. A ferramenta de mensagens instantâneas e comunicação deverá cumprir agora uma série e ao adolescente vai centralizar notificações elas, de crimes na internet.
30: Medidas para impedir a recriação de servidores, canais ou em comunidades removidos e o retorno de usuários banidos ou suspensos. De uma força o Procurador Nacional de Defesa e Democracia da Advocacia Geral da União, Rafael Mudanças Ramos, ressaltou que as medidas estabelecidas pela Justiça estão previstas na legislação brasileira, com destaque para o Estatuto da Criança e do Adolescente Digital.
31: A usar um sistema único integrado em todo o Brasil. Cleide Lopes.
32: O novo sistema foi criado para centralizar a gestão na prescrição de medicamentos sujeito a controle especial.
33: Está chegando o Dia das Crianças.
34: E você já sabe o que vai dar de presente?
33: Na hora de escolher um brinquedo, fique de olho nas dicas do Inmetro para garantir diversão com segurança.
35: De acordo com a decisão judicial, as contas de crianças e adolescentes até 16 anos devem estar vinculadas às contas de seus responsáveis legais.
36: Hoje, na apresentação da Voz do Brasil, também Luciano deverá adotar Seixas medidas de proteção
33: e ferramentas de supervisão parental, incluindo controle das interações.
35: A decisão ainda determina que o Discord crie protocolo para situações de extorsão sexual envolvendo crianças ou adolescentes. Rafael Ramos, da Advocacia Geral da União, explicou que essas plataformas já têm ferramentas para coibir esses tipos de crimes.
37: Verificação
34: comparação de idade e de controle parental, entre outras medidas.
35: Na ação que foi acatada pela Justiça Federal, a Advocacia Geral da União sustenta que a plataforma Discord apresenta falhas nos mecanismos de verificação de idade e de proteção aos usuários contra riscos graves, como os que culminaram na morte de uma adolescente de 13 anos em julho deste ano. Para a segurança, a de mensagens e recebimento de denúncias no Brasil, deverá cumprir agora uma série de determinações judiciais. A plataforma ficará sujeita a multa diária para impedir a recriação dos servidores, canais e comunidades removidos e o retorno de usuários banidos ou suspensos. O Procurador Nacional de Defesa e Democracia da Advocacia Geral da União, Rafael Ramos, ressaltou que as medidas estabelecidas pela Justiça estão previstas na legislação brasileira. Com destaque para o Estatuto da Criança e do Adolescente Digital.
0: Segundo o Google, os canais foram excluídos por violações às políticas da plataforma, fraude e roubo de identidade.
34: O pedido para retirada do conteúdo foi feito pela Advocacia Geral da União.
0: Centro Nacional que vai centralizar notificações sobre possíveis crimes cibernéticos contra crianças e adolescentes.
35: De acordo com a decisão judicial, as contas de crianças e adolescentes até 16 anos devem estar vinculadas às contas de seus responsáveis legais.
1: O Ministério da Justiça e Segurança Pública publicou uma portaria que estabelece como serão recebidas e encaminhadas as notificações sobre possíveis crimes contra crianças e adolescentes no ambiente digital. Crie protocolo para situações de extorsão sexual envolvendo crianças ou adolescentes.
35: Rafael Ramos, da Advocacia Geral da União, explicou que essas plataformas já têm ferramentas para coibir esses tipos de crimes.
1: Até 12 horas, casos onde há indícios de material de violência contra criança e adolescente terão prazo de 72 horas ou de até 7 dias, dependendo da ocorrência. A empresa também terá que retirar o conteúdo do ar imediatamente e guardar o material e os registros necessários para ajudar nas investigações. Os relatórios serão analisados e encaminhados às autoridades responsáveis, como as polícias, o Ministério Público e a Agência Nacional de Proteção de Dados.
35: Caso não cumpra a determinação judicial, a plataforma ficará sujeita à multa diária de 100 mil reais.
1: Reportagem Luana Karen. De violência sexual contra crianças e adolescentes.
0: Canais Graziela e 11 vídeos criados do Brasil. De inteligência artificial com falsos médicos para disseminar autoridades brasileiras se reuniram hoje com o representante de comércio dos Estados Unidos
34: para mais uma tentativa de diálogo sobre as tarifas impostas pelo governo norte-americano. Com presença dos canais foram desmonetizados.
0: Segundo o Google, os canais foram excluídos por violações às políticas da plataforma, fraude e roubo de identidade.
34: A reunião de ministros para retirar o comércio do G20 foi feita pela Advocacia Geral da União. E também a União Europeia e a União Africana.
0: Durante a reunião, os ministros reafirmaram sobre possíveis crimes cibernéticos contra crianças e adolescentes que afetam o comércio bilateral.
34: A estrutura ligada à Polícia Federal Norte-Americana deve analisar e encaminhar os casos às autoridades responsáveis para possível acordo.
0: Saiba mais com Graziela Mendonça.
34: Como explica o ministro do Desenvolvimento, Márcio Elias Rosa.
1: O Ministério da Justiça e Segurança Pública publicou uma portaria que estabelece como serão recebidas e encaminhadas as notificações sobre possíveis crimes contra crianças e adolescentes no ambiente digital. A Polícia Federal vai centralizar esse trabalho por meio do Centro Nacional de Proteção à Criança e ao Adolescente. As empresas de tecnologia deverão comunicar situações de risco crível, iminente ou em andamento em até 12 horas. Casos onde há indícios de material de violência contra criança e adolescente terão prazo de 72 horas ou de até 7 dias, dependendo da ocorrência. A empresa também terá que retirar o conteúdo do ar imediatamente e guardar o material e os registros necessários para ajudar nas investigações. Os relatórios serão analisados e encaminhados às autoridades responsáveis, como as polícias, o Ministério Público e a Agência Nacional de Proteção de Dados. A portaria também autoriza a criação de uma força integrada para combater o crime organizado no ambiente cibernético, inclusive casos de violência sexual contra crianças e adolescentes. Graziela Mendonça para a Voz do Brasil.
0: Com a oferta desses imóveis.
2: partir disso, houve um todo processo.
3: Autoridades
2: de seleção.
3: Brasileiras se reuniram hoje com o representante de comércio dos Estados Unidos para mais uma tentativa de diálogo sobre as tarifas impostas pelo governo norte-americano.
34: Com presença do ministro do Desenvolvimento, Indústria, Comércio e Serviços, Márcio Elias Rosa, e do ministro das Relações Exteriores, Mauro Vieira, o encontro ocorreu durante a reunião de ministros do comércio do G20,
3: grupo que reúne nações desenvolvidas e emergentes, e também a União Europeia e a União Africana. Durante a reunião, os ministros reafirmaram a nova política nacional de saúde integral da população quilombola.
4: A medida tem o objetivo de combater as desigualdades históricas no acesso aos serviços e garantir direito à saúde nesses territórios.
34: Acordo, como explica o ministro do Desenvolvimento, Márcio Elias Rosa,
1: avança com a assinatura da portaria que institui a Política Nacional de Saúde Integral da População Quilombola no último dia 15 de setembro. A norma é mais um passo na atenção integral e para o enfrentamento das desigualdades em saúde da população quilombola. Com a portaria publicada, a política de saúde será integrada ao SUS. Agora, ela será implementada nos territórios. Para isso, é preciso elaborar o Plano Operativo Nacional, que deverá detalhar prioridades, metas, indicadores, responsabilidades e mecanismos de acompanhamento e avaliação. A norma garante ainda que o reconhecimento da população quilombola para fins de atenção à saúde independe da situação de regularização fundiária ou de titulação do território.
3: Daniele Popov, para a Voz do Brasil.
34: No subsistema de saúde indígena, a responsável por atender novações originárias diretamente nas comunidades e aldeias nesta quarta-feira, comentou a iniciativa.
3: É por ele que são realizados, por exemplo, mutirões de atendimento para consultas e exames.
34: A experiência foi levada recentemente por uma comitiva brasileira ao México, país que pretende adotar modelos semelhantes no Sistema Único de Saúde.
3: Nós conversamos sobre tudo isso com a secretária especial de saúde indígena, Lucinha Tremembé, hoje mais cedo. Acompanhe.
2: Mas agora é uma etapa importantíssima, que nesses 28 imóveis,
3: secretária,
2: a gente
3: bem-vinda à Voz do Brasil, é um prazer ter a senhora conosco.
2: A senhora participou,
3: né, secretária, da comitiva brasileira que esteve no México apresentando o nosso modelo aí de saúde indígena.
4: Populações de comunidades.
3: Conta pra gente, então, o que o Brasil mostrou
4: todo o país
3: passam a ter atendimento dentro do Sistema Único de Saúde com foco em necessidades específicas.
34: Já estão valendo as regras da nova Política Nacional de Saúde Integral da População Quilombola.
3: A medida tem o objetivo de combater as desigualdades históricas no acesso aos serviços e garantir direito à saúde nesses territórios.
4: Vai ser o segundo país.
1: Política de proteção à saúde da população quilombola avança com a assinatura da portaria que institui a Política Nacional de Saúde Integral da População Quilombola no último dia 15 de setembro. A norma é mais um passo na atenção integral e para o enfrentamento das desigualdades em saúde da população quilombola. Com a portaria publicada, a política de saúde será integrada ao SUS. Agora, ela será implementada nos territórios. Para isso, é preciso elaborar o Plano Operativo Nacional, que deverá detalhar prioridades, metas, indicadores, responsabilidades e mecanismos de acompanhamento e avaliação. A norma garante ainda que o reconhecimento da população quilombola para fins de atenção à saúde independe da situação de regularização fundiária ou de titulação do território.
4: Daniele Popov, para a Voz do Brasil.
34: O sistema de saúde indígena, responsável por atender os povos originários diretamente nas comunidades e aldeias, com uma população indígena grande e com grande influência em diversas áreas da sociedade. A troca de experiências com mexicanos foi levada recentemente por uma comitiva brasileira ao México.
4: A gente até falou isso na nossa apresentação, que a gente tinha
34: Sistema Único de Saúde.
3: Nós conversamos sobre tudo isso com a secretária especial de saúde indígena, Lucinha Tremembé, hoje mais cedo. Acompanhe.
4: E a gente tinha coisas distintas que a gente poderia se compartilhar.
3: Secretária, bem-vinda à Voz do Brasil.
4: Um prazer ter a senhora conosco, que já atua com política específica,
3: secretária,
4: para
3: a comitiva brasileira que esteve no México apresentando o nosso modelo aí de saúde indígena.
4: Subsistema,
3: conta pra gente, então, o que o Brasil mostrou aos mexicanos
4: e por que
3: esse encontro aconteceu?
4: Então, eles têm várias estratégias, várias expertises, que eu tive com a comunidade do ministro na semana passada, e a gente foi apresentar muito interessantes, trabalham com o
3: Sistema Único de Saúde,
4: parteiras, o México vai tradicionais, implantar, vai ser o segundo
3: trabalham
4: país
3: com a medicina alternativa.
4: Então, isso
3: de saúde,
4: que a gente quer agregar
3: assim,
4: entre os dois países.
35: Vamos falar um pouquinho, secretária,
4: A gente também apresentou o nosso SAS e SUS,
35: então, a gente que já é uma iniciativa, o Yanomami, né?
4: Algo que é único, imagina um sistema específico
35: lá na terra
4: para
35: indígena,
4: os povos indígenas.
35: Então, a gente fez essa apresentação. A CESAI tem feito ações assim em outras terras indígenas também.
4: Saímos de lá com vários compromissos, inclusive de compartilhamento.
35: A CESAI tem feito, fez um cronograma para fazer mutirões em vários de seis.
4: Ficou muito interessado
35: de todas as regiões do Brasil,
4: também, de não estar
35: algo de saúde indígena,
4: sistema de saúde sanitário especiais indígenas,
35: nós temos 34 no Brasil. Então a gente fez um cronograma que abrangesse toda as cinco regiões do Brasil.
4: A gente não vai
35: olhando principalmente para a fila de espera,
4: fazer algo tão grande,
35: mas ter uma secretaria,
4: aliás, um departamento que vai tratar de todas as políticas.
35: Então a gente olha para essa fila e aí a gente organiza esse cronograma.
34: É um país com uma população indígena grande e com grande influência em diversas áreas da sociedade, né?
4: Hoje a gente está encerrando com mexicanos,
34: pode nos ajudar de que forma?
35: Pode sim. A gente até falou isso na nossa apresentação,
4: que a gente tinha muitas ação realizada nesse
35: muito parecido que era a população.
34: Como a senhora falou, né? Tem população indígena aqui, tem população indígena lá.
35: E a gente tinha coisas distintas que a gente poderia se compartilhar.
34: Essas ações costumam ser bem recebidas pelas indígenas?
35: Os mutirões ajudam a prevenir e tratar doenças?
4: Para a assistência à saúde dos povos indígenas.
35: A gente tem, eu tenho participado,
4: mesmo
35: de algumas ações, tem
4: um
35: sistema,
4: mesmo não
35: tendo
4: sistema único, lideranças,
35: com os profissionais,
4: com a medicina tradicional.
35: E o quanto a gente sai satisfeito de ouvir
4: várias
35: dos usuários estratégias,
4: de eles terem recebido serviço,
35: eu tive a oportunidade
4: de mitiga realmente o tempo de espera,
35: visitar,
4: mas também deles estarem saindo de suas aldeias para poder ir para a cidade grande.
35: Que é esse o propósito também da gente levar assistência para dentro desses
4: com a medicina
35: que eles se deslocam alternativa
4: para
35: as cidades grandes.
4: Isso é que a gente quer agregar.
35: Agora, o sistema de atenção à saúde indígena está completando 27 anos, né, secretária?
4: Ao longo desse período,
35: então,
4: o que a senhora destacaria como as políticas mais importantes e os aprimoramentos que ocorreram aí nessas quase três décadas?
35: Consultas, exames especializados lá na terra indígena e Yanomami.
4: A CESAI
35: tem feito ações assim
4: em outras terras indígenas
35: também?
4: Muito tempo.
35: Como é que são os resultados?
4: E que temos muitos avanços, né?
35: O subsistema foi realmente um grande avanço
4: para fazer mutirões em vários de seis.
35: Dentro do sistema
4: de todas as regiões do Brasil.
35: Não que mesmo o nosso sistema de saúde,
4: ele traz a integralidade indígena,
35: nós temos 34 no Brasil.
4: Mas a gente olha para
35: um cronograma que abrangesse aí
4: por isso que foi pensado, trazido,
35: olhando principalmente para a fila de espera.
4: E aí esse subsistema, ele trouxe políticas específicas,
35: embora que a gente aplique os programas,
4: a oftalmologia, exames,
35: usuais.
4: Então a gente olha para essa fila
35: de saúde,
4: e aí a gente,
35: quando ele
4: está aplicado dentro dos territórios,
35: a gente já fez,
4: eles trazem vários outros de seis.
35: Agora a gente encerra amanhã
4: adaptações,
35: porque
4: a gente está encerrando no Yanomami, trazendo aí várias estratégias,
35: a questão cultural,
4: que a gente tem
35: um
4: primeiro centro
35: dessa população
4: também.
35: Então isso já é um diferencial muito grande,
4: não é à toa
35: que é
4: uma saúde
35: diferenciada.
34: Como a senhora falou, né, tem ocorrido ações específicas para a saúde da mulher
5: muito
34: também.
5: Bem, nós conversamos com a secretária de saúde indígena do Ministério da Saúde, Lucinha Tremembé.
34: Costumam ser bem recebidas pelas indígenas.
5: Os mutirões ajudam a prevenir e tratar doenças.
35: Muito receitas de medicamentos que até então eram emitidas apenas em papel, agora poderão ser feitas de forma digital a partir dessa quarta-feira.
34: A novidade faz parte de uma nova etapa do Sistema Nacional de Controle de Receituários da Anvisa, que passa a oferecer funcionalidades para a emissão e o controle digital das receitas.
35: A mudança amplia as opções de prescrição e mantém o controle sobre medicamentos sujeitos a regras especiais.
4: Confira na reportagem.
35: Menos ainda para as
6: receitas que antes
35: agora, o
6: eram
35: sistema de atenção à saúde indígena está completando
6: papel,
35: 27
6: agora
35: anos,
6: também
35: né, secretária?
6: Poderão ser emitidas eletronicamente.
35: Como as políticas
6: a mudança
35: mais
6: não significa
35: e os aprimoramentos
6: o fim das receitas físicas
35: aí nessas quase três décadas.
6: Obrigatória
35: nosso
6: a versão digital.
35: De
6: a nova etapa amplia as opções
35: anos.
6: De prescrição
35: a gente
6: nas farmácias
35: olha trás e
6: drogarias.
35: É muito tempo,
6: entre as principais novidades está
35: avanços,
6: a emissão eletrônica
35: né?
6: das notificações
35: um
6: de receita, como as de cor azul e amarela, que eram emitidas
35: porque
6: somente
35: mesmo
6: em papel.
35: O, nosso
6: o analista
35: de, saúde,
6: de pesquisa
35: traz a
6: João Paulo
35: a
6: Ribeiro conta que foi atendido
35: a gente
6: em uma
35: olha
6: teleconsulta e recebeu uma
35: então,
6: receita eletrônica e fala sobre as
35: né,
6: vantagens desse tipo de prescrição.
35: E aí esse subsistema ele trouxe políticas específicas, embora que a gente aplique os programas que usuais do sistema único de saúde.
6: O novo Sistema Nacional de Controle de Receituários foi criado pela Agência
35: Uma
6: Nacional
32: Nacional de Vigilância Sanitária,
36: adaptações
32: que ele se para centralizar a gestão da numeração e ampliar o controle das receitas utilizadas na prescrição de medicamentos sujeito a controle especial, como explica o diretor da Anvisa, Tiago Campos.
34: Muito bem, nós conversamos com a secretária de Saúde Indígena do Ministério da Saúde, Lucinha Tremembé. Obrigado por sua entrevista aqui à Voz do Brasil.
7: Desde a sua emissão até o registro da utilização pela farmácia
30: receitas
7: ou drogaria,
30: de medicamentos que até então eram emitidas apenas em papel, agora poderão ser feitas de forma digital a partir dessa farmácia.
34: A novidade faz parte de uma nova etapa do Sistema Nacional de Controle de Receituários da Anvisa, que passa a oferecer funcionalidades para a emissão e o controle digital das receitas.
30: A mudança amplia as opções de prescrição e mantém o controle sobre medicamentos sujeitos a regras especiais. Confira na reportagem.
8: E de forma eletrônica, algumas isso não vai ser possível, porque essa numeração ela é controlada pela papel, vigilância e ela também é associada poderão ao ser emitidas ao eletronicamente.
32: A mudança não significa lembrar que as receitas em físicas nem continuam válidas e podem ser utilizadas a nova de etapa acordo com as regras, opções de prescrição a cada tipo de medicamento. A implementação entre do Sistema Nacional de Controle está em emissão eletrônica das notificações de receita, acontece de forma gradual azul até amarela, 29 que eram emitidas de 2026. Mais informações de pesquisa sobre o novo João sistema Paulo de receituários que foi atendido em uma teleconsulta e recebeu uma receita eletrônica e fala Anvisa sobre as vantagens desse tipo de prescrição.
30: Neste mês, o Inmetro promoveu uma operação para a fiscalização de produtos infantis em lojas físicas e virtuais.
34: O novo Sistema Nacional de Controle de Receituários
30: foi criado pela Agência Nacional de Vigilância Sanitária, Anvisa, para centralizar a gestão da numeração e ampliar o controle das receitas utilizadas na prescrição de medicamentos sujeito a controle especial, como explica o diretor da Anvisa, Tiago Campos.
7: Reúne a gestão da numeração dos receituários em uma base nacional única. Isso permite acompanhar o percurso da receita desde a sua emissão até o registro da utilização pela farmácia ou drogaria com base padronização e rastreabilidade.
32: Para a coordenadora do Grupo Técnico de Vigilância do Conselho Federal de Farmácia, Luciana Calil, o novo sistema de prescrição vai ajudar a evitar a falsificação de receitas e melhorar o acesso das farmácias às informações.
8: Nós temos muitas receitas falsificadas que são feitas de forma ilegal e de forma eletrônica, isso não vai ser possível, porque essa numeração ela é controlada pela vigilância e ela é associada ao CPF e ao número de registro do prescritor.
32: É bom lembrar que as receitas em papel continuam válidas e podem ser utilizadas de acordo com as regras aplicáveis a cada tipo de medicamento. A implementação do Sistema Nacional de Controle de Receituários, o SNCR, acontece de forma gradual até 29 de outubro de 2026. Mais informações sobre o novo sistema de receituários podem ser obtidas em gov.br/anvisa. Reportagem Cleide Lopes.
30: Neste mês, o Inmetro promoveu uma operação para a fiscalização de produtos infantis em lojas físicas e virtuais.
34: O objetivo é que a diversão seja segura e não acabe em acidente.
30: Conheça agora algumas dicas dos critérios que devem ser observados e o que fazer em caso de dúvidas ou denúncias.
9: Já os acidentes de consumo, a segurança das crianças deve vir em primeiro lugar. Para prevenir riscos e ser mudo no final, Instituto Nacional de Meteorologia.gov.br. Reportagem durante o mês de setembro.
34: Até 18 de outubro é possível contribuir com as regras do programa Selo Verde, que certifica produtos e serviços quanto à sustentabilidade ambiental.
30: A iniciativa também ajuda a garantir a competitividade dos produtos brasileiros no mercado internacional.
34: Podem participar fabricantes, prestadores de serviços, entidades representativas, especialistas, consumidores, órgãos públicos e demais interessados.
30: Sugestões podem ser enviadas por meio da plataforma Brasil Participativo com
36: www.presidencia.gov.br.
8: Passou por um processo de avaliação
34: e essas foram as notícias do governo federal.
36: A realização da Secretaria de Comunicação Social da Presidência da República.
34: Com produção da empresa Brasil de Comunicação.
36: Fique agora com o minuto do TCU, em seguida as notícias do Poder Judiciário e do Congresso Nacional. Boa noite.
34: Boa noite para você. Até amanhã.
8: Preços e bicicletas, entre outros produtos infantis. Mas a atenção não deve parar no seu.
36: A voz do Brasil. Governo Federal.
8: Se as informações
36: Federal.
8: Estão em português e a classificação etária indicada na embalagem.
34: Tudo,
8: o assessor do INEP, Leonardo Rocha, alerta para a diferença entre a indicação e a restrição de idade.
36: O Tribunal de Contas da União analisou as medidas para melhorar o controle e o rastreamento de armas de fogo no Brasil.
8: Cognitivos.
36: A auditoria monitorou ações do Ministério da Justiça, Polícia Federal, Exército e Secretaria Nacional de Segurança Pública.
8: A restrição.
36: A fiscalização
8: que tem relação
36: aponta problemas na integração dos
8: criança,
36: sistemas
8: aquele
36: e no acompanhamento
8: ele é restrito,
36: de armas apreendidas, furtadas, roubadas ou extraviadas.
8: É
36: o ministro relator do processo,
8: internet,
36: Éder de Oliveira, falou sobre os resultados do trabalho.
8: Do produto,
10: a conclusão,
8: ou da
10: senhor presidente, é que
8: o número
10: essa matéria de alta relevância ainda necessita de ações mais incisivas dos ministérios e órgãos correspondentes para melhorar o controle e a rastreabilidade das armas. De consumo no Brasil.
36: O tribunal vai continuar acompanhando o cumprimento
8: CIMAC
36: das medidas.
8: S e
36: saiba
8: C
36: mais
8: no
36: em tcu.inmetro.gov.br.
11: Fiscalização a serviço
34: até 18
11: da sociedade.
34: De outubro é possível contribuir com as regras do programa Selo Verde, que certifica produtos e serviços quanto à sustentabilidade ambiental.
36: A iniciativa também ajuda a garantir a competitividade dos produtos brasileiros no mercado internacional.
34: Podem participar fabricantes, prestadores de serviços, entidades representativas, especialistas, consumidores, órgãos públicos e demais interessados.
36: Sugestões podem ser enviadas por meio da plataforma
34: brasilparticipativo.presidencia.gov.
12: Boa noite, eu sou Marcela Luiz.
34: E eu sou Walter. E essas foram as notícias.
12: No início da sessão plenária de hoje, o ministro Gilmar Mendes, decano do Supremo Tribunal Federal, homenageou o ministro Edson Fachin pelo primeiro ano à frente da CU.
36: Em seguida, as notícias do Poder Judiciário e do Congresso Nacional. Boa noite.
34: Boa noite para você. Até amanhã.
13: A imparcialidade, a serenidade e o compromisso com a preservação da estabilidade e da identidade institucional do Tribunal.
36: Governo Federal.
14: Um ambiente de temperatura elevada, Vossa Excelência tem mantido o tom sóbrio, a palavra medida e o comprometimento integral com a manutenção da
36: constância, da tranquilidade
14: e do
36: etos
14: decisório
36: de armas de fogo no Brasil. A auditoria
13: o
36: monitorou ações
13: do STF
36: do Ministério da Justiça,
13: também ressaltou
36: Polícia Federal,
13: que a gestão de
36: Fachin
13: tem se pautado pela Constituição e que essa diretriz tem orientado a atuação do ministro na condução da corte.
36: Furtadas,
12: o plenário do Supremo decidiu hoje, por unanimidade, que servidores que assumem cargo público em outro ente federativo sem interrupção do vínculo com a administração têm direito de optar entre o regime de previdência complementar
13: de
12: o regime previdenciário anterior.
13: O tema servirá de parâmetro para casos semelhantes em todo o país.
14: Armas de fogo
13: Marcelo
14: de
13: la Rivera.
14: O caso concreto diz respeito a um servidor público municipal do
36: Saiba
14: Rio Grande do Sul. Ele questionava uma decisão da Justiça Federal que negou o direito de permanecer na sistemática previdenciária anterior à instituição do regime de previdência complementar dos servidores federais. O servidor alegava que deveria ter o direito de opção reconhecido porque já havia ingressado no serviço público municipal em fevereiro de 2008 e não houve interrupção do vínculo com o serviço público. O relator é o ministro Edson Fachin, que decidiu atender ao pedido feito pelo servidor. Os demais ministros seguiram o entendimento do relator. Assim, o plenário, por unanimidade, decidiu que servidores municipais, estaduais e distritais que ingressaram no serviço público federal após a instituição
12: da
14: previdência complementar têm
12: o
14: direito de optar pelo regime anterior.
12: O primeiro turno das eleições 2026
13: é neste
12: domingo.
13: Você já sabe onde vai votar? Como marca a gestão do ministro Fachin, como consultar a imparcialidade, a serenidade e o compromisso com a preservação da estabilidade e da identidade
15: dá para consultar pelo aplicativo e-título. É só acessar a opção onde votar. Vai aparecer o local de votação com endereço, zona e sessão eleitoral. também dá para acessar pelo computador, no site tse.jus.br ou na página do TRE do seu estado. Quem preferir, pode procurar cartórios eleitorais, centrais de atendimento ao eleitor e postos do Tribunal Regional Eleitoral de cada estado.
11: O WhatsApp aparece em 37% das ações.
35: O plenário do Supremo decidiu hoje, por unanimidade, servidores que assumem cargo público em outro ente federativo, sem interrupção do vínculo com a administração, tem direito de optar entre o regime de previdência complementar e o regime previdenciário anterior.
11: Além do WhatsApp e das redes sociais, foram identificados outros aplicativos de mensagens e plataformas usadas pelas empresas.
14: O caso concreto diz respeito a um servidor público municipal do Rio Grande do Sul. Ele questionava uma decisão da Justiça Federal que negou o direito de permanecer na sistemática previdenciária anterior à instituição do regime de previdência complementar dos servidores federais. O servidor alegava que deveria ter o direito de opção reconhecido porque já havia ingressado no serviço público municipal em fevereiro de 2008 e não houve interrupção do vínculo com o serviço público. O relator é o ministro Edson Fachin, que decidiu atender ao pedido feito pelo servidor. Os demais ministros seguiram o entendimento do relator. Assim, o plenário, por unanimidade, decidiu que servidores municipais, estaduais e distritais que ingressaram no serviço público federal após a instituição da previdência complementar têm o direito de optar pelo regime anterior.
35: Já que o ex-jogador mora fora, turno das nunca atuou eleições 2026 é neste e as empresas que criaram o jogo eletrônico são votar? Sediadas o na Holanda e no Reino Unido. A relatora foi a ministra Nancy Andrighi.
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15: Dá para consultar pelo aplicativo e-título. É só acessar a opção onde votar. Vai aparecer o local de votação com endereço, zona e sessão eleitoral. Também dá para acessar pelo computador no site tse.jus.br ou na página do TRE do seu estado. Quem preferir, pode procurar cartórios eleitorais, centrais de atendimento ao eleitor e pode postos no Tribunal Regional Eleitoral de cada estado.
14: Eu sou o Beto
11: WhatsApp
14: Pinheiro,
11: aparece em 37% das ações sobre assédio eleitoral, analisadas pela Justiça
14: medida
11: do Trabalho.
14: Medida provisória do Desenrola 3.0 começa a tramitar no Congresso. Senado pode votar com fisco de bens usados em crimes sexuais e tráfico de menores.
11: Além do WhatsApp e das redes sociais, foram identificados outros aplicativos de mensagens e plataformas. Formas usadas pelas empresas. Entre as provas apresentadas à Justiça,
14: o Congresso Nacional vai analisar a medida provisória que criou o programa Desenrola 3.0. Serão beneficiados os brasileiros que tiverem dívida não paga com banco, órgão público, comércio ou prestador de serviço em geral. O programa vai durar até o dia 30 de junho de 2028 e tem como objetivo facilitar a quitação desses débitos e limpar o nome dos consumidores. Repórter Alexandre Campos.
16: O atleta alegava os indevidos da imagem dele no jogo.
17: Serão destinados 15 bilhões de reais para que a União compre a dívida dos credores originários com pelo menos 90%
35: do varejo brasileiro não torna o Judiciário Nacional competente para resolver o caso, já que o ex-jogador mora fora.
17: O senador Eurípides Guimarães, do PSDB do Paraná, lembrou que a medida vai ser boa para os credores, que irão receber um valor por uma dívida difícil de ser recuperada, e para os devedores, que ficarão com o nome limpo na praça.
11: É claro que isso vai atingir um número enorme de pessoas.
18: Se estima que vai facilitar a vida em torno de 15 milhões de pessoas.
17: O texto editado também prevê medidas do Conselho Monetário Nacional para garantir a transparência de produtos financeiros ofertados no mercado. E a melhor tomada de decisão pelos consumidores quando vão contratar algum empréstimo ou comprar um bem ou serviço, por exemplo.
11: Está no ar.
14: A Comissão de Segurança Pública pode votar após as eleições o projeto de lei que autoriza o confisco e a destinação de bens móveis e imóveis utilizados na prática de crimes de tráfico e contra a dignidade sexual de crianças e adolescentes. A matéria pode votar com confisco de bens usados em crimes sexuais e tráfico de menores.
16: É de Bruno Lourenço.
14: A proposta diz que veículos, embarcações e imóveis da Comissão de Meio Ambiente
16: comete ou colabora com delitos de exploração sexual e tráfico infanto-juvenil poderão ser apreendidos, confiscados e revertidos para fundos públicos de assistência e proteção à infância.
0: 2.0. A senadora serão Damares Alves do Republicanos que do Distrito tiverem Federal ressaltou não durante a análise do projeto de lei na Comissão de Direitos Humanos a importância de agir contra o patrimônio de quem pratica até o dia ou contribui para a exploração de crianças e adolescentes.
1: A responsabilidade por esses crimes não recai somente dos atores, mas alcança os participantes. Como medida dissuasória, aqueles que prestam auxílio na prática delituosa. Por exemplo, aquele que empresta a casa para que uma criança seja explorada sexualmente, que empresta o hotel para que uma criança seja explorada sexualmente.
0: Depois da Comissão de Segurança Pública, a proposta que surgiu da CPI dos Maus Tratos segue para a Comissão de Constituição e Justiça.
34: Já a Comissão de Meio Ambiente pode realizar um debate antes de votar o projeto que cria o Estatuto do Ribeirinho. O pedido do debate ainda precisa ser aprovado pelos senadores.
18: Repórter César Mendes.
0: O Estatuto do Ribeirinho busca assegurar políticas públicas em áreas como saúde, infraestrutura e atividades produtivas para as comunidades tradicionais do Brasil que vivem às margens de rios, lagos e igarapés. Mas o senador Zequinha Marinho, do Podemos do Pará, pediu um debate antes da votação para analisar os critérios de identificação dessas áreas, a forma de comprovar o uso tradicional e os procedimentos de cadastro das comunidades. Para o senador Jaime Bagatoli, do PL de Rondônia, o debate pode reunir informações técnicas, jurídicas e administrativas para definir critérios mais claros, evitando futuros conflitos.
2: Nós temos diversos proprietários com documentos de área, nós temos que dar segurança jurídica também às pessoas, mas sabemos o direito
0: de ou colabora com delitos de exploração sexual e tráfico infanto-juvenil poderão ser apreendidos, confiscados na e revertidos para fundos públicos de assistência e proteção à infância.
34: Um novo projeto em análise no Senado propõe a criação do programa Jovem Aprendiz Digital.
0: Do projeto de lei na Comissão de Direitos Humanos a importância de agir contra o patrimônio de quem pratica ou contribui para a exploração de crianças e adolescentes.
1: A responsabilidade por esses crimes não é cai somente dos atores, mas alcança os participantes. Como medida dissuasória, aqueles que prestam auxílio na prática delituosa. Por exemplo, aquele que empresta a casa para que uma criança seja explorada sexualmente, que empresta o hotel para que uma criança seja explorada sexualmente.
0: Depois da Comissão de Segurança Pública, a proposta que surgiu da CPI dos Maus Tratos segue para a Comissão de Constituição e Justiça.
34: Já a Comissão de Meio Ambiente pode realizar um debate antes de votar o projeto que cria o Estatuto do Ribeirinho. O pedido do debate ainda precisa ser aprovado pelos senadores. Repórter César Mendes.
0: O Estatuto do Ribeirinho busca assegurar políticas públicas em áreas como saúde, infraestrutura e atividades produtivas para as comunidades tradicionais do Brasil que vivem às margens de rios, lagos e igarapés. Mas o senador Zequinha Marinho, do Podemos do Pará, pediu um debate pública reduz os tributos das empresas que oferecem proteção às seguradoras. A forma de comprovar o uso tradicional e os procedimentos será em 2027, com outra etapa para o senador prevista Jaime Bagato, do PL de Rondônia. Repórter, o debate pode reunir Marcela informações Cunha. Técnicas, jurídicas e administrativas para definir critérios mais claros, que evitando pagar futuros aos conflitos.
2: São nós temos diversos proprietários com documentos de área, nós temos que dar segurança jurídica também às pessoas, atinge muitos imóveis segurados ao mesmo tempo.
0: Uma nova lei reduz a tributação das resseguradoras sediadas no Brasil. A intenção é melhorar as
1: condições dessas empresas para competir com as estrangeiras e fortalecer o setor no país. A
34: criação do programa Jovem Aprendiz Digital.
1: A contribuição social sobre o lucro líquido, a CSLL, cai de 15% para 9%. Relator do projeto no Senado, senador Camilo Santana, do PT do Ceará, explicou que a diferença de tributação de dados, favorece a contratação de resseguradoras no exterior.
3: As resseguradoras estrangeiras muitas vezes operam em jurisdições com regimes tributários mais competitivos. Essa assimetria desestimula a manutenção do capital no Brasil e incentiva o envio de prêmios de resseguro para o exterior, gerando saída de divisas.
1: A partir de janeiro de 2030, as resseguradoras também deixarão de pagar o adicional de 10% do imposto de renda.
19: E grupos com menor participação nas ocupações
20: eleições
19: digitais.
20: 2026.
19: O projeto prevê o aproveitamento de laboratórios, unidades móveis, plataformas de
35: ensino. Nas eleições deste ano, você vai escolher dois candidatos para o Senado, dois para cada estado e também para o Distrito Federal. Dois votos, dois candidatos. Atenção na urna.
19: Microempresas e empresas.
34: A Justiça Eleitoral e a Polícia Civil de Santa Catarina tomaram uma nova lei sancionada pelo para garantir o voto livre e seguro das mulheres empresas vítimas de violência doméstica. Nas eleições de 2026, da implementação das regras será em 2027, poderá votar numa sessão outra etapa prevista para 2030. Pelo agressor. Quem explica essa mudança Cunha. É a repórter Raíssa Abreu.
35: O Tribunal Regional Eleitoral de Santa Catarina entendeu que a regra da transferência temporária de eleitores, o voto em trânsito, poderia valer para que mulheres com medida protetiva mudassem temporariamente seus locais de votação. É o que explica o coordenador de gestão do cadastro eleitoral, Carlos Guerra.
4: As condições dessas empresas para competir com as estrangeiras e fortalecer o setor no país. A partir de janeiro de 2027, a contribuição social sobre o lucro líquido, a CSL, cai de 15% para 9%. Relator do projeto no Senado,
35: de acordo com
4: o senador Camilo Santana,
35: a ideia está sendo levada ao Tribunal Superior Eleitoral, que pode estender a possibilidade a todo o país das próximas eleições. Se você precisa de apoio ou orientação sobre medidas protetivas, a Central de Atendimento à Mulher funciona 24 horas pelo telefone 180. Em caso de emergência, ligue 190.
4: A partir de janeiro de 2030, as resseguradoras também deixarão de pagar o adicional de 10%
34: do imposto de renda. Com trabalhos técnicos de Eliseu Caires, o Jornal do Senado fica por aqui. 2026. Acompanhe agora as notícias da Câmara dos Deputados. Boa noite e até amanhã.
35: Nas eleições deste ano, você vai escolher dois candidatos para o Senado. Dois para cada estado e também para o Distrito Federal. Dois
34: Jornal.
35: Votos,
34: Câmara
35: dois
34: dos
35: candidatos.
5: Atenção, Câmara aprova prioridade para mães solo no Sistema
34: a
5: Nacional
34: Justiça
5: de Emprego.
34: Eleitoral
5: proposta
34: e a Polícia Civil de Santa
5: para
34: Catarina
5: para ações de saúde nas escolas públicas.
34: Para
5: projeto de lei
34: o
5: busca melhorar condições de emprego para jovens
34: vítimas
5: indígenas.
34: De violência doméstica. Nas eleições de 2026, quem tiver medida protetiva
5: avança
34: poderá
5: na
34: votar
5: proposta
34: numa sessão diferente da conhecida pelo agressor. Quem explica essa mudança?
5: A repórter Maria
34: é a
5: Neves
34: repórter
5: traz mais informações sobre a
35: o Tribunal
5: iniciativa.
35: Regional Eleitoral
6: da Amazônia
35: de Santa Catarina entendeu que a regra da transferência temporária
6: da Câmara aprovou
35: o
6: projeto do deputado defensor Estélio Demer, do União
35: de
6: Roraima,
35: que
6: institui o programa de emprego e formação para jovens
35: seus
6: indígenas.
35: De votação.
6: Dentre as
35: é
6: vantagens
35: o
6: previstas
35: o
6: para empresas
35: do cadastro eleitoral,
6: indígenas entre 19 e 29 anos, está a redução de 50% na contribuição para a Previdência Social sobre o salário do novo empregado. O benefício será concedido por até 36 meses. Empresas que aderirem ao programa terão outras vantagens, como prioridade na participação em programas e editais federais de inovação e desenvolvimento regional. A contratação
35: de
6: jovens indígenas também contará com critério de desempate em licitações públicas. O texto aprovado determina que o poder público deverá promover a qualificação técnica e profissional de jovens indígenas por meio de cursos gratuitos. Para isso, prevê parcerias com órgãos e entidades públicas de educação e com
34: o
6: chamado Sistema S, que inclui, por exemplo, SESI e SEBRAE.
34: Da
6: a execução do programa terá
34: noite,
6: de contar com
34: amanhã.
6: Organizações indígenas registradas. O projeto também prevê que as empresas forneçam aos trabalhadores
34: Jornal,
6: indígenas
34: Câmara
6: informações
34: dos Deputados.
6: Claras sobre
5: Câmara
6: seus
5: aprova prioridade para mães solo no Sistema Nacional de
6: Emprego
5: e proposta institui política para ampliar ações de saúde
6: sempre
5: nas escolas
6: possível,
5: públicas.
6: O programa
5: de lei busca melhorar condições de emprego para jovens
6: o projeto
5: indígenas.
6: Que institui o programa de emprego e formação para jovens indígenas.
35: indígenas ainda será avaliado pelas comissões de finanças e tributação e de Constituição e Justiça.
7: A repórter Maria Neves traz mais informações sobre a iniciativa.
35: Da Rádio Câmara de Brasília, da Amazônia e dos povos originários e tradicionais da Câmara aprovou o projeto do deputado defensor Estélio Denner, do União de Roraima, que institui programa de emprego e formação para jovens indígenas. Dentre as vantagens previstas para empresas que contratarem indígenas entre 19 e 29 anos, está a redução de 50% na contribuição para a Previdência Social sobre o salário do novo empregado. O benefício será concedido por até 36 meses. Empresas que aderirem ao programa terão outras vantagens, como prioridade na participação em programas e editais federais de inovação e desenvolvimento regional. A contratação de jovens indígenas também contará como critério de desempate em licitações públicas. O texto aprovado determina que o poder público deverá promover a qualificação técnica e profissional de jovens indígenas por meio de cursos gratuitos. Para isso, prevê parcerias com órgãos e entidades públicas de educação e com o chamado Sistema S, que inclui, por exemplo, SESI e SEBRAE. A execução do programa terá de contar com organizações indígenas registradas. O projeto também prevê que as empresas forneçam aos trabalhadores indígenas informações claras sobre seus direitos trabalhistas com respeito às suas especificidades culturais e linguísticas. Sempre que possível, o programa deverá utilizar materiais bilíngues. O projeto que institui o programa de emprego e formação para jovens indígenas ainda será avaliado pelas comissões de finanças e tributação e de Constituição e Justiça. Se aprovado, poderá seguir para o Senado. Da Rádio Câmara de Brasília, Maria Neves.
9: Violência contra a mulher.
10: Direitos Humanos.
9: Central de Atendimento à Mulher. Ligue 180.
20: Jefferson Rodrigues, do PSDB de Goiás, defende a aprovação de proposta que reforça a proteção à liberdade religiosa e aos locais de culto. Autor da matéria, ele assinala que o objetivo é impedir interferências indevidas do poder público no funcionamento interno de igrejas.
7: Jefferson Rodrigues cita decisões judiciais recentes que teriam limitado o conteúdo de pregações, situação que o deputado caracteriza como censura prévia. Ele afirma que manifestações baseadas na doutrina de cada religião não podem ser consideradas ilegais sem análise de eventual abuso.
20: Doutor Ismael Alexandrino, do PSB de Goiás, é autor de projeto que cria classificação etária específica para desenhos animados e animações digitais para crianças. A proposta estabelece faixas para menores de 2 anos, de 2 a 4 anos e de 4 a 6 anos.
7: Segundo o doutor Ismael Alexandrino, o objetivo é proteger as crianças dos riscos de conteúdos inadequados e orientar pais e responsáveis. O projeto também obriga plataformas digitais a verificar a idade dos usuários, auditar conteúdos infantis e ajustar os sistemas de recomendação.
20: Rui Falcão, do PT de São Paulo, sugere a realização de audiência pública para discutir relatos de perseguição a ativistas e dirigentes que defendem os direitos do povo palestino.
7: Que o deputado é um dos autores de requerimento apresentado à Comissão de Direitos Humanos da Câmara. Rui Falcão assinala que
20: Nicolete, do PL, pede ao governo melhorias na infraestrutura e na capacidade operacional dos postos de fronteira de Roraima. O deputado entende que a iniciativa vai melhorar o comércio exterior e ampliar a integração econômica de Roraima com a Venezuela e a Guiana.
7: Nicolete observa que o crescimento da produção agropecuária e agroindustrial roraimense causa gargalos que dificultam a expansão das exportações.
9: A ligação é gratuita.
7: Entre as medidas sugeridas por ele estão a modernização dos postos de fiscalização e a desburocratização para a liberação de cargas.
9: 996100180.
10: Transportes.
20: 996100180. Comissão mista aprova medida provisória que institui linha de crédito para
35: para entregadores e motoristas, e incluindo o transporte escolar. A reportagem Casa da Mulher é de Manoel Brasil.
8: A comissão mista analisa a medida provisória que institui linha de financiamento para entregadores, motociclistas e ciclistas, aprovou o relatório da deputada Amanda Gentil, do PP do Maranhão. A proposta alcança profissionais cadastrados em plataformas digitais há pelo menos 190. 6 meses e que tenham feito no mínimo 100 corridas ou entregas. A linha de crédito também vale para motociclistas profissionais com vínculo empregatício formal e pelo menos
12: Relações
8: 6 meses
12: exteriores.
8: De exercício da atividade. O financiamento poderá ser usado para comprar
35: Dani Cunha,
8: motocicletas,
35: do PL do Rio
8: motonetas,
35: de Janeiro, destaca a importância
8: flex,
35: da Frente Parlamentar
8: e bicicletas
35: Mista em apoio à integração
8: no Brasil,
35: União Europeia Mercosul para o acompanhamento da implementação
8: nacional.
35: Do acordo comercial
8: Caberá
35: entre os dois
8: do
35: blocos. A deputada avalia que o grupo tem contribuído para o avanço do tratado.
8: E a lista de
13: Dani
8: marcas
13: Cunha lembra
8: modelos.
13: Que o acordo
8: o texto aprovado autoriza o uso de recursos do Fundo de Investimento de Infraestrutura Social para financiar a renovação da frota e investimentos
13: que o Congresso siga de perto os efeitos das novas regras sobre os setores produtivos brasileiros.
35: Nicolete, do PL, pede ao governo melhorias na infraestrutura e na capacidade operacional dos postos de fronteira de Roraima. O deputado entende que a iniciativa vai melhorar o comércio exterior e ampliar a integração econômica de Roraima com a Venezuela e a Guiana.
13: Nicolete observa que o crescimento da produção agropecuária e agroindustrial roraimense
8: pagamento flexível
13: causa
8: para as operações.
13: Que dificultam a expansão
8: a regra
13: das exportações.
8: Permite a cobrança de parcelas
13: entre as medidas
8: com valores
13: sugeridas
8: diferentes
13: por ele,
8: no início
13: estão
8: e no final do financiamento,
13: dos postos
8: com o objetivo
13: de fiscalização
8: de facilitar
13: e
8: o acesso ao crédito pelos trabalhadores.
13: Para a liberação de
8: a deputada
13: cartas.
8: Amanda Gentil explicou o objetivo das alterações.
21: Transporte. A gente tem um espaço para poder
35: Comissão Mista aprova a medida provisória que institui linha de crédito para entregadores e motoristas, incluindo
21: o
35: transporte escolar. A reportagem é de Emanuel Brasil.
8: O texto segue agora
35: a
8: comissão mista que analisa a medida provisória que institui linha de financiamento para entregadores, motociclistas e ciclistas.
13: Milton Vieira, do
8: Republicanos
13: de São Paulo,
8: Amanda Gentil, do PP do Maranhão. A proposta alcança profissionais cadastrados em plataformas digitais há pelo menos 6 meses e que tenham feito no mínimo 100 corridas ou entregas.
13: Dificulta
8: a linha de crédito também vale para motociclistas profissionais
13: a identificação
8: com vínculo empregatício formal.
35: O projeto
8: e pelo
35: de Milton Vieira determina que o LACRE seja inviolável,
8: o financiamento poderá ser usado
35: e rastreável, sem substituir os mecanismos digitais de identificação
8: flex,
35: já utilizados. A proposta também prevê multa e remoção do veículo que circular sem um dispositivo ou com LACRE adulterado.
8: Caberá ao Ministério do Desenvolvimento
13: da União de Santa Catarina propõe que motoristas flagrados dirigindo embriagados, mas sem causar acidentes com vítimas, não sejam presos em flagrante. A proposta permite que a polícia registre apenas um termo circunstanciado de ocorrência.

0: que garante a pensão especial à mãe solo no Sistema Nacional de Emprego.
1: A regra permite a cobrança de parcelas com valores.
2: A Comissão de Constituição e Justiça da Câmara dos Deputados aprovou um projeto que garante atenção especial às demandas das mães solo no Sistema Nacional de Emprego, SINE. O texto aprovado estabelece o atendimento especial para viabilizar a participação dessas mulheres em oportunidades de trabalho, emprego, renda e empreendedorismo. O projeto também define que, caso não sejam preenchidas as vagas reservadas a mulheres em situação de violência doméstica e familiar, o saldo deverá ser destinado sucessivamente a mães solo, mulheres em geral e público em geral. De acordo com a autora da proposta, deputada Laura Carneiro, do PSD do Rio de Janeiro, as mães solo enfrentam dificuldades estruturais no mercado de trabalho e muitas acabam recorrendo à informalidade. A proposta que garante atenção especial às demandas das mães solo no Sistema Nacional de Emprego segue agora para análise do Senado. Da Rádio Câmara de Brasília, Paula Bittar.
3: Mecanismos digitais de identificação já utilizados. A proposta também prevê multa e remoção do veículo Maranhão defende a aprovação sem dispositivo de proposta ou com que regulamenta a aposentadoria especial dos agentes comunitários de saúde e de combate às endemias. O texto estabelece idade mínima de 52 anos para homens e 50 para mulheres, com pelo menos 20 anos de atividade na função.
4: Fábio Macedo apenas ressalta que a medida assegura a integralidade para que o benefício corresponda à remuneração recebida.
3: De acordo com Fábio
4: Chiocchetti,
3: a medida busca desburocratizar a atuação do poder público e evitar prisões desnecessárias. Segundo o autor, a intenção é reduzir a sobrecarga do sistema carcerário e concentrar os esforços policiais e judiciais nas ocorrências mais graves.
5: Trabalho.
3: Paulo Teixeira, do PT de São Paulo, pretende estabelecer novas regras para rótulos, embalagens e publicidade que façam referência a frutas para torná-los mais claros. Ele acredita que os produtos precisam indicar a quantidade de cada fruta efetivamente utilizada em sua composição.
2: A Comissão de Constituição e Justiça da Câmara dos Deputados aprovou um projeto que garante atenção especial às demandas das mães solo no Sistema Nacional de Emprego, SINE. O texto aprovado estabelece o atendimento especial para viabilizar a participação dessas mulheres em oportunidades de trabalho, emprego, renda e empreendedorismo. O projeto também define que, caso não sejam preenchidas as vagas reservadas a mulheres em situação de violência doméstica e familiar, o saldo deverá ser destinado sucessivamente a mães solo, mulheres em geral e público em geral. De acordo com a autora da proposta, deputada Laura Carneiro, do PSD do Rio de Janeiro, as mães solo enfrentam dificuldades estruturais no mercado de trabalho e muitas acabam recorrendo à informalidade.
4: Relator
2: a proposta
4: matéria,
2: que garante
4: Samuel
2: atenção
4: Viana
2: especial às demandas das mães solo no Sistema Nacional de Emprego segue agora para análise
4: para evitar
2: do Senado.
4: A criação de
2: da Rádio Câmara de Brasília, Paula Bittar.
4: A matéria também prevê um cadastro nacional de voluntários para atuação em
3: Fábio
4: situações
3: Macedo,
4: de desastre.
3: Do Podemos, do Maranhão, defende a aprovação PSD, de proposta do Piauí, que regulamenta a aposentadoria especial dos agentes renda, comunitários de saúde e de combate às endemias.
4: Norte
3: o texto estabelece idade mínima busca garantir a continuidade para homens e 50 para mulheres, com pelo menos 20 anos de atividade na função.
4: De acordo com Júlio César Macedo, os incentivos regionais são fundamentais para atrair para novos que o investimentos, corresponda gerar empregos e reduzir as desigualdades no país. Para ele,
6: além
4: o corte
6: de
4: nesses benefícios compromete
6: ativa,
4: a segurança jurídica
6: a
4: e a competitividade
6: de
4: dessas regiões.
6: Funcional
3: Carlos Chiodini, do MDB de Santa Catarina, apoia a criação de concursos especiais
5: consumidor.
3: Para ajudar municípios em estado
2: Paulo
3: de calamidade pública.
2: Do PT de
3: pela
2: São
3: proposta,
2: Paulo,
3: pretende
2: a maior
3: estabelecer
2: parte
3: novas
2: da arrecadação
3: regras para
2: seria
3: rótulos, destinada
2: embalagens
3: e publicidade que façam referência à atingida. Para
4: Carlos
3: torná-los
4: Chiodini
3: mais claros,
4: argumenta que a medida
3: ele acredita
4: pode acelerar
3: que os produtos
4: a chegada
3: precisam
4: de
3: indicar a quantidade de
4: as
3: cada
4: comunidades
3: fruta
4: atingidas
3: efetivamente
4: por
3: utilizada
4: desastres
3: em
4: naturais.
3: Sua
4: o Paulo projeto Teixeira também prevê que transparência e prestação
3: ou
4: a divulgação
3: de contas
4: sobre a aplicação do dinheiro recebido pelos municípios. Deve haver um aviso informando essa ausência. A iniciativa pretende
3: Yandra
4: evitar
3: Moura,
4: que a apresentação
3: União, Sergipe,
4: dos alimentos
3: autora de
4: crie uma percepção
3: que visa
4: diferente
3: o super
4: de sua composição
3: no
4: real.
3: País. O projeto estabelece câmaras municipais de renegociação de
5: desenvolvimento
3: dívidas
5: regional.
3: E teto de 30% da renda familiar para novos empréstimos
2: Samuel
3: de
2: Viana,
3: consumo.
2: Do União
4: Yandra
2: de Minas
4: Moura
2: Gerais,
4: recomenda
2: que
4: a medida restaura
2: texto,
4: a dignidade financeira de milhões de brasileiros
2: de
4: e contém
2: e
4: os altos juros
3: o projeto
4: do cartão e do crédito
3: monitoramento
4: rotativo.
3: De desastres,
4: ela
3: a integração
4: que a proposta
3: de dados entre os entes da
4: família
2: chefiadas por mulheres, idosos e pessoas com deficiência.
4: Relator da matéria...

0: Samuel Viana avalia que as mudanças devem ser incorporadas à legislação já existente.
1: Câmara, a proposta para de uma
0: evitar a criação de normas
1: com funções
0: semelhantes.
1: Nas escolas.
0: A matéria também prevê um cadastro nacional de voluntários para
2: a Comissão
0: atuação
2: de Educação
0: em situações de desastre.
2: Aprovou
1: Júlio
2: o projeto
1: César,
2: que cria a Política Nacional de Saúde na Escola e transforma em lei as principais diretrizes do atual Programa de Saúde na Escola. A proposta consolida iniciativas desenvolvidas nas escolas públicas em parceria com o Sistema Único de Saúde.
1: Nas regiões da Sudam e da Sudene,
0: deputada Nelly Aquino, do Podemos de Minas Gerais,
2: a criação deste programa deve ajudar na promoção da saúde e prevenção de doenças no ambiente escolar, além de estimular o protagonismo de crianças e adolescentes em ações de saúde. Outros objetivos são o enfrentamento de vulnerabilidade que possam comprometer o desenvolvimento escolar e fortalecer a participação da comunidade.
1: A proposta que cria a Política Nacional de Saúde na Escola será analisada em seguida pela Comissão de Saúde. Pela proposta, a maior parte da arrecadação seria destinada às cidades afetadas proporcionalmente à população atingida.
0: Carlos Queodini argumenta que a medida pode acelerar a chegada de recursos às comunidades atingidas por desastres naturais. O projeto também prevê transparência e prestação de contas sobre a aplicação do dinheiro recebido pelos municípios.
1: O projeto do delegado Matheus Laiola também amplia de 2 para 3 anos
3: o
1: prazo máximo de estágio na mesma instituição.
4: Leandra Moura, do União
1: Sergipe,
4: autora de projeto de 15 dias para que as instituições de ensino no país. Se manifestem sobre a renovação dos
1: câmaras municipais de renegociação de dívidas e teto de 30% da renda familiar para novos empréstimos de consumo.
0: Do Republicano de Minas Gerais que a medida restaura a dignidade financeira de milhões de brasileiros e contém os altos juros do cartão e do crédito rotativo. Autista. Ela acrescenta que a proposta se o prioriza a possibilidade de oferecer o medicamento pelos e pessoas com deficiência.
1: O deputado também questiona se existem estudos sobre os possíveis benefícios do ácido fólico para pessoas com TEA
4: e se há pedidos para que o tratamento seja avaliado pelo SUS. Nas escolas.
1: Euclides Peterson pergunta ainda se o governo pretende criar projetos para testar o uso do medicamento em casos específicos.
2: E transforma em lei as principais diretrizes do atual Programa de Saúde
3: Esporte.
2: Na Escola. A proposta consolida iniciativas desenvolvidas nas escolas públicas
0: Danley de
2: em parceria
0: Deus
2: com o Sistema Único
0: do PSD
2: de Saúde.
0: Do Rio Grande do Sul.
2: Segundo a relatora
0: destaca
2: da proposta,
0: o papel do esporte no desenvolvimento
2: Aquino, do
0: e na
2: de
0: inclusão
2: Gerais.
0: De pessoas
2: a criação
0: com
2: deste programa
0: de
2: deve ajudar na promoção da saúde
0: o
2: e prevenção de doenças
0: que a prática
2: no ambiente
0: esportiva
2: escolar, além de estimular o protagonismo
0: saúde,
2: de crianças e adolescentes em ações de saúde.
0: E a
2: outros objetivos
0: social.
2: São o enfrentamento
1: Danley
2: de vulnerabilidades que possam
1: propõe um debate com especialistas, educadores, associações e familiares sobre os desafios e as experiências de inclusão no meio do esporte. Ele explica que o objetivo é fortalecer políticas públicas que integrem o esporte, a educação e os direitos dessas pessoas.
0: Helena Lima, do PSD de Roraima, defende proposta que inclui entidades esportivas sem licença maternidade entre as instituições que podem ter imunidade de impostos. Quando houver a medida abrange organizações certificadas dos movimentos.
1: O projeto de delegado Matheus Laiola também amplia de 2 para 3 anos
4: na opinião
1: o prazo
4: de Helena
1: máximo
4: Lima,
1: de estágio
4: na mesma instituição. A proposta estabelece ainda prazo de 15 social, dias a
1: para que as instituições
4: e a formação
1: de atletas
4: se manifestem sobre
1: ela
4: a
1: argumenta que o alívio
4: estágio.
1: Tributário ajuda a manter o funcionamento
3: saúde.
1: Dessas entidades e a continuidade de ações
0: Euclides
1: de interesse
0: Peterson,
1: público.
0: Do Republicano
1: termina agora
0: de Minas
1: o jornal
0: Gerais,
1: Câmara dos
0: pede informações ao Ministério da Saúde sobre o trabalhos técnicos de Wellington Teles
1: no tratamento
0: de pessoas com transtorno do espectro autista.
1: Uma boa noite para você.
0: Ele quer saber se o governo estuda a possibilidade de oferecer um medicamento pelo SUS.
1: O deputado também questiona se existem estudos sobre os possíveis benefícios do ácido fólico para pessoas com TEA e se há pedidos para que o tratamento seja avaliado pelo SUS. Euclides Peterson pergunta ainda se o governo pretende criar projetos para testar o uso do medicamento em casos específicos.
3: Esporte.
0: Danley de Deus Hinterholtz, do PSD do Rio Grande do Sul, destaca o papel do esporte no desenvolvimento e na inclusão de pessoas com síndrome de Down e com autismo. O deputado reitera que a prática esportiva contribui para a saúde, a autonomia, a convivência e a participação social.
1: Danley de Deus Hinterholtz propõe um debate com especialistas, educadores, associações e familiares sobre os desafios e as experiências de inclusão por meio do esporte.
4: Ele explica que o objetivo é fortalecer políticas públicas que integrem o esporte, a educação e os direitos dessas pessoas.
0: Helena Lima, do PSD de Roraima, defende proposta que inclui entidades esportivas sem fins lucrativos entre as instituições que podem ter imunidade de impostos. A medida abrange organizações certificadas dos movimentos olímpico, paralímpico, clubístico e educacional.
4: Na opinião de Helena Lima, a imunidade pode fortalecer projetos esportivos voltados à inclusão social, à educação e à formação de atletas. Ela argumenta que o alívio tributário ajuda a manter o funcionamento dessas entidades e a continuidade de ações de interesse público.
0: Termina agora o Jornal Câmara dos Deputados, produzido pela Rádio Câmara, com trabalhos técnicos de Wellington Teles e a apresentação de Val Monteiro e Luciana Vieira. Uma boa noite para você.
4: A Voz do Brasil volta amanhã. Boa noite.
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4: E agora são 22h25. Boa noite.

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26: Se liga na hora certa, 22 horas e 35 minutos.

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2: 23 horas e 20 minutos. Boa noite.

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1: Hora certa, 23 horas e 31 minutos.

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1: 23:39.
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2: Meia-noite e um.
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2: 2 horas e 4 minutos.

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2: 2:31.
3: Espera aí, pode ser.

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1: 3 horas e 2 minutos.

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1: 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Legal. 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
3: 4 horas e 1 minuto.

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3: 4 horas e 35 minutos.

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6: Gazeta, bom dia, 5 horas e 4 minutos.
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1: Gazeta FM, 5 horas e 13 minutos.

0: Muito obrigado. Edmilson Capeluto.
1: Edmilson, que maravilha.

0: 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Bom dia!
1: Especialmente com essa banda maravilhosa, a Banda BR. Uma salva de palmas pra essa turma!

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1: Gazeta FM, 5:24.

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8: Olha a hora na Gazeta, 5h34. Bom dia!
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3: E aí, minha gente, bom dia, tudo bem, tudo certo contigo? Se tá bom por aí, então tá excelente, porque a nossa intenção, você sabe, né? É fazer com que as coisas fiquem, no mínimo, um pouquinho melhores ainda. Eu sou o Alessandro Tavares, mas numa boa você pode me chamar de amigo. E a partir de agora, é naquele esquema, feliz e contente, com Deus à frente sempre, sempre, que nós vamos chegando para comandar com você a máquina sonora dos 92.9 do rádio, na programação da Gazeta, nesta manhã de quinta-feira, hoje, dia 1º de outubro. Claro, agradecendo demais o seu carinho e a sua companhia, e começando juntos mais um mês, né? O 10º mês do ano que está começando. Bom dia para você que está aí por casa, tomando o teu café da manhã, tomando o teu mate na companhia da Gazeta. Obrigado pela sua audiência com a gente aqui na programação em mais um dia, em mais uma manhã. Bom dia, bom trabalho, boa jornada para o pessoal que está se programando por aí para o trabalho já já, ou para você que já está no seu local de trabalho. Que esta quinta-feira, que esse mês que está começando seja maravilhoso, um mês produtivo de bons negócios e boas vendas, né? Que seja um mês satisfatório, no mínimo, né? Para todos nós. Bom dia, todo especial também para o amigo motorista, porque tem muita gente é que nos leva de carona pelas ruas da cidade e pelas estradas da região também nesse comecinho de manhã de quinta-feira. Amanhã com tempo ainda aqui nublado, né? Uma cegação um pouco menor do que era ontem, mas ainda tem uma cegação em alguns pontos da nossa região. Fique atento aí, amigo motorista, quanto a isso. Temperatura está na casa dos 14 graus agora e já já eu te falo com detalhes sobre a previsão do tempo, né? E claro que aqui na programação da Gazeta, a sua interação conosco é sempre muito bem-vinda através do WhatsApp, que é o 991-83-6300. Já vou enviando aquele abraço e agradecendo a companhia do seu João Azevedo, né? O seu João também passando para desejar uma boa quinta-feira para todos nós. Forte abraço, seu João Azevedo. Um abraço para o amigo, uma excelente quinta-feira, que essa quinta-feira e que esse mês que está começando seja muito bom para o senhor também, para sua família, tá bom? Forte abraço, nosso muito obrigado pela companhia. E a gente começa o nosso encontro nesta quinta-feira no embalo de João Paulo e Daniel, que cantam pra você. Bom dia pra você, são 6h10 agora.

0: do Jorge Matheus aqui na sintonia do nosso Conectado nesta manhã de quinta-feira, hoje dia 1º de outubro. Bom dia para você na sintonia da Gazeta. Vem com a gente, nós vamos juntos na mais pura emoção e nas boas vibrações das ondas do rádio, trazendo para ti agora informação sobre a previsão do tempo, como é que fica as condições para esta quinta-feira e também já para o final de semana que se avizinha, né, gente?
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0: Temperatura, aliás, nesse momento na casa dos 14 graus. Bom dia para você que está se organizando para sair de casa, né? A gente pode reforçar o casaquinho porque essa manhã começa um pouco mais fresca do que estava aí ontem, né? E, gente, a condição para hoje diz o seguinte: para o território gaúcho, nós vamos ter aí muitas nuvens que seguem sob influência do território, com céu nublado e encoberto em grande parte do estado, especialmente durante essa manhã, né? No decorrer do dia, a nebulosidade, no entanto, diminui de forma gradual e só aparece, né, durante a tarde, principalmente na maior parte do estado. De acordo com a Metsul, esse avanço de ar mais frio mantém a maior nebulosidade e traz a possibilidade de chuva ainda isolada em alguns pontos do estado, tá? Agora, para nós aqui na nossa região, a condição para hoje é de tempo bom, tempo firme. Apesar da nebulosidade, a princípio não há indicação de chuva para esta quinta-feira para nossa região. Em relação à temperatura, no entanto, a temperatura para hoje, quinta-feira, não deve passar da casa dos 19 graus. Tempo nublado, com o sol aparecendo só entre nuvens, e a temperatura não passa da casa dos 19 graus para o dia de hoje. Para amanhã, sexta-feira, também tempo bom, tempo firme. Agora dá quase para puxar uma jaqueta um pouco mais pesada, porque para amanhã de manhã a temperatura cai para 8 graus de mínima. Então, temperatura bem mais fria do que agora de manhã. Para amanhã, sexta-feira, 8 graus a mínima. Sol aparece entre nuvens e a temperatura bate na casa dos 19 graus de máxima para sexta-feira à tarde, tá? Agora, a chuva retorna no final de semana, já retorna no sábado e se mantém para nossa região por quase a semana inteira, né? Como eu já falei em outras ocasiões, claro que o mapa pode mudar, mas o desenho do mapa que está aí aponta a chuva de sábado agora até outro sábado, gente. E na semana que vem, a atualização mostra aí volumes até bastante expressivos, né? Aumentou, inclusive, o indicador do volume de chuva previsto aí para os próximos dias. Para sábado, gente, nós vamos ter aí a chuva na casa dos 10 milímetros, aproximadamente. Só aparece entre nuvens de manhã cedo, mas as pancadas de chuva já começam à tarde. Não se descarta a possibilidade de que no sábado à noite a gente tenha aí risco de temporal. A temperatura variando entre a mínima de 11 e a máxima de 24 graus aí para o sábado. Domingo de chuva, domingo de eleições vai ser abaixo de chuva. Temperatura varia entre a mínima de 17 e a máxima que chega aos 24. Dia chuvoso durante todo o dia, tá? À noite apenas que a chuva diminui um pouco. Tem projeção de chuva também para segunda-feira e terça, quarta, quinta, sexta, sábado, né, da semana que vem. Tudo sob chuva é indicação. Os maiores volumes de chuva estão previstos para quarta e também para sexta-feira da próxima semana. Como eu falei, claro que isso pode mudar, tá? Mas tem chuva prevista para praticamente a semana inteira na semana que vem. Talvez uma possibilidade um pouquinho reduzida aí para segunda-feira. Talvez a gente escape ainda na segunda-feira sem chuva. Mas tem chuva já no domingo de mais de 20 milímetros que estão projetadas novamente para a nossa região. É a previsão do tempo, né? Aqui para Carazinho e para os municípios do nosso entorno. Neste momento, a temperatura está batendo na casa dos 14 graus. Bom dia para você de rádio ligado com a gente aqui na programação da Gazeta.
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0: Bom dia, todo especial também para os amigos agricultores. Falando dos indicadores econômicos e agrícolas, preço da saca da soja por ser negociada hoje na região no valor de R$ 140,00. O preço do milho no valor de R$ 61,00 e o trigo PH a partir de R$ 78,00 no valor de R$ 75,00. Portanto, nos produtos agrícolas para hoje, né, preço médio aqui da nossa região, soja R$ 140,00, milho no valor de R$ 61,00 e o trigo PH a partir de R$ 78,00 no valor de R$ 75,00 são os preços dos produtos agrícolas. Por falar nos produtos do agronegócio e também em relação à valorização do dólar. O dólar fechou ontem em queda de 0,81. O dólar ontem foi negociado entre o preço mínimo de 5,16, a máxima chegou a bater nos quase 5,22 e, por fim, fechou o mercado uma queda e em 5,17 é o preço da moeda americana para esta hoje, quinta-feira. 5,17, portanto, o preço do dólar na comparação com o Brasil, a moeda brasileira, nosso real, né? Agora são 6 horas da manhã com 22 minutos, 6:22. Bom dia para você ligado com a gente na programação do Conectado. Mas excepcional manhã de quinta-feira para todo mundo. 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Já vou enviar aquele abraço e agradecer a sintonia e audiência da Maikeri no bairro Sassi, também está sempre na sintonia dos 92.9 da Gazeta. Beijão, Maikeri, uma excelente manhã de quinta-feira para você, bom começo de mês, tudo de bom. Vamos de som aqui na programação do nosso Conectado.
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0: O melhor de tudo isso é ter você na sintonia dos 92.9 do rádio. Leonardo canta pra gente. Meu mel.

do Christian Ralph, marcando presença aqui na sintonia do nosso Conectado. Gente, agora são 6 horas da manhã com 30 minutos, 6 e meia. Mandar um abraço pro seu Arlindo, né? Seu Arlindo Agostinho, também tá sempre na companhia aqui da Gazeta. Alô, seu Arlindo, bom dia pro amigo, uma excelente manhã de quinta-feira, bom começo de mês. Obrigado pela audiência de sempre aqui na programação da Gazeta, né? Um abraço também pra Cris, né? Cristiane Silva de Oliveira, também tá sempre na sintonia aqui do Conectado. Valeu pela companhia, Cris. Tudo de bom, uma excelente manhã. Gente, agora são 6h30. Eu vou lembrando que daqui a pouquinho eu falo também sobre o sorteio do Pet Shop Reino Animal toda quinta-feira com a gente aqui na programação da Gazeta também, né? Olha, gente, bastante cuidado, bastante atenção. Ontem, no final da tarde, mais um acidente de trânsito grave na BR-386, desta vez em Tio Hugo, né? A gente já falava ontem aqui na programação sobre aquele acidente que vitimou duas pessoas na 386 em Soledade. E ontem, final da tarde, comecinho da noite, um acidente gerou congestionamento também em Tio Hugo. Foi uma colisão que aconteceu no quilômetro 214, no sentido capital interior. Envolveu um veículo Corsa Classic e dois caminhões, né? E também um Ford Ka. O Corsa ficou completamente destruído após impacto e três pessoas que estavam no veículo foram socorridas pela equipe da ambulância da CCR Via Sul e teriam sido encaminhadas aqui para Carazinho, né? Não há informações sobre o estado de saúde dessas pessoas, como é que ficou. Porém, os estragos que a gente percebe nas imagens que o pessoal enviou do acidente, né, na CCR Via Sul e também a Polícia Rodoviária, impressionam no tamanho do impacto. O acidente provocou um congestionamento de mais de 20 km ontem, porque é um trecho bastante demandado da rodovia, né? E acabou porque o pessoal precisou buscar guinchos de grande porte para tentar fazer a remoção aí dos caminhões que se envolveram nesse acidente. Então, sempre bastante atenção aí na rodovia. Infelizmente, a gente tem percebido aí quase que diariamente 1, 2, 3 acidentes e alguns deles em proporções graves da BR-386, principalmente, né? Ontem, inclusive, 2 mortes, mais esse acidente agora grave com 3 pessoas feridas e impressiona, né? Virou uma pequena bola aí o veículo Corsa envolvido nesse acidente, tamanho impacto. Agora a gente são 6 horas da manhã com 32 minutos, 6:32. Bom dia para a Manuza, também ligada com a gente aqui no centro de Carazinho. Obrigado pelo carinho e pela audiência. Uma excelente manhã. 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Bom dia para o seu Vanderlei, né? Seu Vanderlei também lá em Saldanha Marinho, nos acompanhando. Valeu pela companhia, seu Vanderlei. Uma excelente manhã, tudo de bom. Bom dia para o nosso amigo, seu Ernesto Silvano Rony, aqui no Bairro Oriental, também que está sempre na escuta aqui na programação. Forte abraço, seu Ernesto. Uma excelente manhã. Um abraço para o senhor e para a família. Obrigado pela audiência de sempre. Bom dia para o Magno Nunes, também está na sintonia, claro, também concorrendo aos sorteios aqui na programação. Né, tanto do Pet Shop Rei Animal quanto da loja Arqueiro. Valeu pela companhia, Magno. Boa sorte, excelente manhã, bom começo de mês. São 6 da manhã agora com 34 minutos, 14 graus a temperatura. Bora de mais som aqui na programação do nosso Conectado. E vamos recordar mais uma. Gino e Geno com Rick Renner. Coração Cigano, 6h34, bom dia. Você.

0: Mais uma moda prateleira de cima para a gente recordar e matar saudade aqui na programação do nosso Conectado, né? Roupa de lua de mel. Gente, agora são 6h42, temperatura do momento tá na casa dos 14 graus nesse despertar de quinta-feira. Bom dia para você na sintonia da Gazeta. Bom dia para o Gerson, né? O Gerson aqui do bairro Santo Antônio. Que tá tomando o seu mate, rádio ligado com a gente aqui na programação e, claro, né? Só pelos brindes. Valeu pela companhia, seu Gerson. Um abraço para amigo, uma excelente manhã de quinta-feira, claro. Tá no sorteio sim. Lembrando que hoje tem R$100 em vale-compras na loja Arqueiro, que reinaugura hoje aqui em Carazinho. E também toda quinta-feira você sabe que tem os prêmios, né, do Pet Shop Renda Animal. Boa sorte para todo mundo. Bora colocar o seu nome no sorteio também. Manda aí a tua mensagem pro WhatsApp Gazeta com seu nome completo para concorrer com a gente. Combinado? Gente, agora são 6h43. Temperatura no momento tá batendo na casa dos 14 graus. E hoje, quinta-feira, encerra, né, no primeiro turno, o horário eleitoral obrigatório no rádio e na TV. Então nós teremos em breve nosso último programa eleitoral nesse primeiro turno, né, das eleições. Havendo segundo turno, vai ter propaganda eleitoral ainda, porém, em tempo bem menor, reduzido, né? Gente, agora são 6h44. Eu falava ontem aqui na programação a respeito de um episódio que chamou atenção, né, em que mãe e filha foram encontradas mortas no interior de Candelária com golpes de faca, e também havia disparos de arma de fogo nas paredes do imóvel. E a Polícia Civil está investigando o assassinato de Patrícia Cristina Pereira, de 31 anos de idade, e da filha dela de 13 anos, que foram encontradas mortas dentro de casa no interior de Candelária. Isso fica no Vale do Rio Pardo, para te localizar. Esse encontro do caso dos cadáveres foi feito na terça-feira. E a investigação apura a possibilidade da relação de uma ocorrência de ameaça registrada pela Patrícia, vítima no caso, no ano passado, e com o assassinato dos pais dela, ocorrido na mesma localidade no ano de 2012. Conforme a Polícia Civil, o delegado Paulo César Schirman, da Delegacia de Polícia de Candelária, ainda não é possível afirmar a motivação do crime, já que a autoria não foi esclarecida. Mas, segundo as investigações, as vítimas foram mortas possivelmente na madrugada de segunda-feira. As lesões encontradas nos corpos são compatíveis com golpes de arma branca, provavelmente facadas, conforme a polícia. Ocorrências anteriores apontam que, em dezembro do ano passado, Patrícia procurou a polícia para registrar uma ocorrência por ameaça. O episódio não foi detalhado, no entanto, pela polícia, mas é investigado, ainda sem a confirmação de relação com as mortes. O histórico familiar também entrou no radar dos investigadores, que apuram uma possível relação com o assassinato dos pais de Patrícia, que foram mortos a tiros na comunidade também no interior de Candelária, ainda em abril do ano de 2022. Na apuração realizada à época, o confronto entre duas famílias vizinhas foi apontado como motivação. O agricultor e o filho foram condenados pelas mortes no ano de 2015. Agora são 6 horas da manhã com 45 minutos, 6h45. Bom dia para você na sintonia da Gazeta. Bom dia para Marli. A Marli Gonçalves também está na sintonia aqui do Conectado. Claro, Marli, uma excelente e produtiva manhã de quinta-feira para você também. Uma abençoada semana, né? Bom comecinho de mês. E, claro, também participando dos sorteios com a gente aqui na programação, né? Tanto quanto nesse presentaço da Loja Arqueiro, quanto o presente de toda quinta-feira do Pet Shop Reino Animal. Bora colocar o teu nome no sorteio também. Tô te aguardando. Manda aí o WhatsApp para a programação da Gazeta e participe conosco. Um abraço para a Luísa, também ter ligada com a gente aqui no centro. Obrigado pelo carinho, pela companhia. Uma excelente manhã. Claro, Luísa, tá participando sim. Boa sorte. Vamos de mais som aqui na programação do nosso
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0: Versão de Leonardo e Eduardo Costa para a Princesa.

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16: 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Então dá um volume a mais no rádio e vem com a gente até as 9 horas da manhã. Nós vamos juntos tocando música e informação para você. 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Daqui a pouquinho tem o horário eleitoral, daqui a pouquinho tem também a participação do padre Matheus Daniele, mas dá tempo a gente curtir mais um som, né, gente? Trazendo aqui pra ti agora, Zezé de Camargo e Luciano.

0: Zé de Camargo Luciano cantando pra gente aqui na sintonia do nosso Conectado, que traz pra você agora a participação do Padre Matheus Daniele com a sua mensagem de amor, de fé e de reflexão nesta manhã de quinta-feira para começarmos mais um mês, né? E a participação do Padre Matheus sempre no oferecimento do seu Eugênio Relojoeiro. 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
2: Olá, ouvintes! Galerinha 92.9. Mas agorizadinho, acompanhando o momento da oração. Sempre muito bom poder chegar até vocês nesses momentos em que a palavra de Deus nos fala. Hoje é dia de Santa Teresinha do Menino Jesus, a padroeira das missões. Santa Teresinha, com seu instrumento maravilhoso de missão que foi a sua vida, ela que decidiu entregar-se totalmente às missões, mesmo nunca saindo de dentro do Carmelo, da onde ela entrou jovem, ela se torna padroeira das missões porque de onde estava Teresinha servia a Deus. E aí nós recuperamos a imagem da missão, que às vezes a gente acha que é mais fácil fazer missão fora do nosso lugar, que a gente precisa evangelizar em outros espaços, ambientes. E aí Santa Teresinha nos ensina que o lugar muitas vezes mais difícil de evangelizar é a nossa própria vida. É nós mesmos sermos tocados pelo amor de Deus. Como ela dizia, né? Só o amor. O amor é tudo, viverei pelo amor. E isso é uma missão muito grande. É uma abertura, uma entrega, porque a missão é abertura. Se nós conversarmos com os missionários adjentes, que estão além das fronteiras, você percebe e escuta isso deles, né? Eu não volto mais, porque a missão é um outro mundo. Estar nessas outras fronteiras é muito importante. Ótimo, legal, é bom. Mas a gente fica pensando assim no nosso lugar, na nossa vida. Um país, um estado como o nosso, do Rio Grande do Sul, onde cada vez menos se fala de Deus, né? O estado mais secular do Brasil é o Rio Grande do Sul, onde a religião tem menos influência na vida das pessoas, onde as pessoas menos se declaram religiosas ou sob influência religiosa. A nossa missão de testemunhar o Evangelho continua sendo grande. É por isso que o Evangelho de hoje, Jesus diz: a messe é grande, mas os trabalhadores são poucos. Pedi, pois, ao dono da messe que mande trabalhadores para a colheita. Eis que vos envio como cordeiros em meio de lobos. Então, Jesus, ele tem essa certeza de que os discípulos precisam fazer a parte dele. Os discípulos precisam ser enviados para continuar a missão de Jesus. Não dá para ficar centralizando tudo no Cristo. É preciso que agora aqueles que foram preparados assumam a sua parte. E é por isso que Jesus os envia. Good vibes e good bênçãos em nome do Pai, do Filho e do Espírito Santo. Amém.
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Bora, dá um volume a mais do rádio e vem com a gente. Dá mais pura emoção e nas boas vibrações. Nas ondas do Rádio Gazeta FM, por aqui o Conectado. Nesta manhã de quinta-feira, hoje dia 1º de outubro, abrindo mais um mês em sua companhia, nós vamos juntos. E naquele esquema, feliz e contente com Deus à frente sempre, sempre. Até às 9 horas da manhã, tocando música e informação pra você. Bom dia pra você que tem por casa, tomando o teu café da manhã, despertando na companhia da Gazeta, tomando o teu chimarrão. Obrigado pela sua audiência com a gente aqui na frequência dos 92.9 da Gazeta. Que façamos juntos um excepcional e produtivo mês que está começando a partir de hoje, né? O 10º mês deste ano de 2026. Bom dia para você que já está no seu local de trabalho. Bom trabalho, boa jornada para todo mundo. Que esta quinta-feira seja maravilhosa, produtiva, de bom trabalho, de bons negócios, de boas vendas. Para quem é da área das vendas, né? Que tenhamos uma manhã produtiva e espetacular. Bom dia todo especial também para o amigo motorista, né? Porque tem muita gente que nos leva de carona na sintonia dos 92.9 pelas ruas da cidade e pelas estradas da região. Eu sou Alessandro Tavares, mas numa boa você pode me chamar de amigo e vamos contigo até as 9 horas da manhã para o oferecimento de lojas Quero Quero. 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E além do presentaço, esse vale brinde da Loja Arqueiro para hoje, né? De R$100, esse vale compras. 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Tem brinquedinho para o teu pet, a lixeirinha para o carro e ainda uma cuia personalizada. Então, bora colocar o teu nome nos sorteios aqui na programação da Gazeta para mais uma manhã. Vamos enviando aquele abraço e também agradecendo a sintonia e audiência do Thales. Thales da Cruz também está na sintonia. Valeu pela companhia, Thales. Excelente manhã para ti, tudo de bom. Bom dia para a Aline. Aline Rini também está na sintonia, claro, participando dos sorteios. Uma abençoada quinta-feira para você também, Aline. Tudo de bom, uma excelente manhã. Gente, já falava mais cedo sobre a previsão do tempo. A temperatura está batendo na casa dos 14 para 15 graus agora, nessa manhã de tempo nublado de quinta-feira. Porém, não tem indicação de chuva para hoje, não. Para hoje, apesar desse tempo nublado, o sol praticamente não vai dar assim as caras com muita intensidade de hoje, vai estar sempre aparecendo entre nuvens, mas também não chove, é a boa notícia do dia, né? Em relação à temperatura, a temperatura não deve passar hoje na casa dos 19 graus, tá? Para amanhã, sexta-feira também, tempo bom, tempo firme. Para amanhã, sexta-feira, tendência de temperatura, no entanto, menorzinha, né? Inclusive, já dá para puxar mais um casaco para amanhã, porque a temperatura amanhã de manhã varia entre 7 e 8 graus a mínima e a máxima que também chega aos 19 durante a tarde, tá? Também amanhã, tempo bom, tempo firme. Se o pessoal quiser aproveitar para lavar roupa ou algo assim, aproveita porque vai ser dois dias aí de tempo bom sem chuva, porque a chuva, ela já deve retornar no final de semana, inclusive no sábado. Embora não tenha tanta chuva prevista ainda para o sábado, tem indicação de chuva para sábado já. Temperatura no sábado variando entre a mínima de 11 e a máxima que chega aos 24, né? Sol entre nuvens e chuva já de manhã cedo no sábado. Chuva que se intensifica no domingo, domingo de eleições, né? No domingo tem chuva prevista já desde as primeiras horas da manhã, chove durante todo o dia, dá uma pequena trégua no período da noite, tá? E o volume de chuva indicado para domingo é de cerca de 20 milímetros. E a temperatura domingo varia entre a mínima de 17 e a máxima de 24. E essa chuva, se o mapa não mudar, vai permanecer durante toda a próxima semana. Então, por isso que eu falei, se você pretende, de repente, lavar roupa ou lidar aí com alguma coisa assim, aproveita hoje, amanhã, que o tempo vai ser firme, que depois a chuva retorna, tá bom?
Um abraço para Maria, Maria Eduarda Silva, também ligada com a gente, né, Maria? Abração para ti, tudo de bom, boa sorte, claro, tá nos sorteios, excelente manhã. Bom dia para Maria Zaida, dona Maria Zaida também tá ligada com a gente aqui na programação. Obrigado pelo carinho, pela companhia, pessoal lá em Santo Antônio do Planalto, claro, também concorrendo aos sorteios hoje aqui na programação da Gazeta. Um abraço para Liara Ferreira, também ligada com a gente lá no bairro Glória. Obrigado pelo carinho e pela audiência, uma excelente manhã. Daqui a pouquinho, gente, eu falo também sobre as movimentações do nosso cartório eleitoral para as eleições que se avizinham, né? A gente fala sobre isso já já aqui na programação do nosso Conectado. Não perde a hora, certo? O seu relógio com o meu, são 7h37 agora. E o som do Panda aqui na programação da Gazeta. Porcelanato, bom dia.

0: Henrique e Juliano cantando Vidinha de Balada. Faltando agora 17 minutos para as 8 horas da manhã. Bom dia para você. Temperatura na casa dos 14 graus. Uma cegação, uma névoa bastante densa e úmida nesse momento aqui para o Carazinho, que de certa forma dificulta a visibilidade, né? Para você que está no trânsito, atenção redobrada nessa condição agora de manhã, tanto no perímetro urbano, mas também quanto nas rodovias da região, né? A gente já falava mais cedo a respeito de mais um acidente de trânsito grave registrado ontem à noite no trecho da BR-386, na altura do município de Tiúgo. 3 pessoas ficaram feridas. Elas estavam num veículo Corsa que se moveu no acidente com outros 2 caminhões. Foram trazidas, segundo o pessoal da CCR Via Sul, para o hospital aqui em Carazinho, né? Acidente grave registrado ontem durante a noite no trecho da PRF de Soledade e que gerou mais de 20 quilômetros de congestionamento, né? Infelizmente, mais um acidente grave atendido pela Polícia Rodoviária da nossa região, né? Então, para você que está na estrada, sempre bastante atenção. Bom dia para o André também está na companhia do nosso conectado. Valeu pela audiência, André. Forte abraço. Claro, está no sorteio sim. Boa sorte. Tanto no sorteio dos R$100 vale compras da loja Arqueiro, quanto no presente das quintas-feiras aqui do Pet Shop Renda Animal. Boa sorte para o amigo. Uma excelente manhã. Bom dia também para a Marluce. Também está ligada com a gente aqui no centro. Rádio ligado com a gente aqui na programação no 92. E, claro, participando dos sorteios. Boa sorte. Bom dia para a Solange. A Solange Eglior, ligada com a gente lá no bairro Planalto também. Obrigado pelo carinho, pela companhia, uma excelente manhã. Bom dia para a Cláudia Stirmer, bairro Oriental. Valeu pela audiência, uma abençoada semana. Bom comecinho de mês para vocês também, Cláudia. Tudo de bom. Excelente quinta-feira, viu? Gente, agora são 7h44, nosso conectado contigo para oferecimento sempre de Laboratório Sani. 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Aliás, um abraço para a equipe da Madeireira Pilger, seu Wilson e o Jonatas também estão sempre na sintonia aqui da Gazeta, trabalhando na companhia da 92. Agora são 7 horas da manhã com 47 minutos. E olha, gente, pessoa do cartório eleitoral concluiu nessa semana a questão do carregamento das urnas eletrônicas. O carregamento e a verificação das urnas é verificar se todos os candidatos que estão concorrendo estão lá devidamente com seus números, as suas imagens credenciadas, né? E também se inicia já amanhã a distribuição das urnas para os colégios eleitorais de Carazinho e também na região. Na região, esse processo vai ser feito já no sábado, né? Também. E a Andrea Richter, ela que é a chefe do cartório eleitoral, falou a respeito dos encaminhamentos que foram feitos pelo cartório no decorrer desta semana.
1: E sobre a carga de urna, sim, ela já foi feita e encerrada na semana passada, sendo todos os testes finalizados na data de hoje. Está tudo, elas estão prontas já para distribuição. A distribuição vai acontecer inicialmente na sexta-feira para o nosso município aqui de Carazinho e no sábado para os municípios termos, que são Almirante Tamandaré, Chapada, Coqueiros do Sul e Santo Antônio do Planalto. Relativamente orientação, o que a gente acha importante nesse momento? Que o eleitor tenha consciência, esteja seguro da sessão, do local e da sessão que ele irá votar. Muitas vezes o eleitor vem ao cartório eleitoral, faz uma alteração no título e, consequentemente, a sessão muda de lugar. Então, em razão disso, é importante que ele vá, ele consulte o título dele, pode ser o e-título, na parte da versão digital, ou também ele pode fazer essa pesquisa no site do TRE para poder ter certeza e identificar o local de votação dele. Além disso, nós temos uma eleição diferenciada, no sentido de que vamos eleger 6 candidatos, né? São 6 cargos em disputa. Então, é importantíssimo que o eleitor se dirija à sua sessão eleitoral munido de uma colinha, onde esteja escrito, esteja registrado o número de cada candidato que ele vai escolher para cada cargo. É difícil a gente memorizar 6 números, né, de 6 candidatos. Então, isso é muito importante, isso vai auxiliar, vai evitar a demora no momento da votação, vai evitar filas, que a gente sabe que é muito provável acontecer, já que é uma eleição mais longa. Então, essas duas medidas de identificar corretamente o seu local de votação, o número da sua sessão eleitoral, e também ir acompanhado, levar junto essa colinha com a identificação do número dos 6 candidatos que ele pretende votar, são situações que vão facilitar e vão deixar mais... que vão facilitar, enfim, o voto do eleitor naquele dia.
0: Bom, portanto, a orientação do cartório eleitoral, né, Andrea Richter, ela que é chefe do cartório, trazendo informações a respeito dos procedimentos que vão ser feitos ainda, né, as distribuições das urnas aqui para Carazinho já começam amanhã e os demais municípios que fazem parte da nossa área de abrangência no sábado, né, e também essa orientação, como a gente já tinha falado outras vezes, né, para que o pessoal leve a colinha, justamente porque são 6 candidatos que o pessoal vai ter que escolher, né, e para guardar o número de todos, né, para facilitar, para não ficar aí formando filas muito longas, né? O pessoal faz essa orientação pro pessoal, tá bom? Gente, agora são 7 horas da manhã com 50 minutos, 7:51. Temperatura no momento tá batendo na casa dos 14 graus. Bom dia para você na sintonia da Gazeta. Hoje, dia 1º de outubro, já se passaram 274 dias deste ano, faltam apenas 91 dias, né, para fecharmos 2026. Quero mandar um abraço e também agradecer o carinho e a companhia da Tarci Lima. Claro, Tarci, tá participando sim dos sorteios, uma ótima quinta-feira para você, tudo de bom também, viu? Claro que hoje, gente, a gente está sorteando R$100 em vale compras do pessoal da Loja Arqueiro. Loja Arqueiro tá abrindo novamente as suas portas hoje, depois do momento agora de reinauguração, às 8:30 da manhã. Muita promoção para você. E hoje o pessoal da Loja Arqueiro vai estar sorteando para os nossos ouvintes R$100 em vale compras. Bora colocar o teu nome nesse sorteio também? Manda aí o teu WhatsApp aqui para a Gazeta com seu nome completo para concorrer. 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Tem também um brinquedinho para o pet, a lixeirinha para o teu carro e uma cuia personalizada por conta do Pet Shop Reino Animal. 991-83-6300, nosso WhatsApp, Gazeta, para você também concorrer com a gente. Bom dia para o Júnior Balgrats também está sempre de companhia. Valeu pela audiência, Júnior. Forte abraço para o amigo, uma excelente manhã. Bom dia para a turma aí que está trabalhando, os guris da chapeação do Xande, né? Valeu pela companhia, moçada. Bom trabalho, boa jornada para vocês. Forte abraço e tudo de bom. Bom dia para a nossa querida amiga dona Ivanir Xavier, aqui na Avenida Pátria, né? Também está sempre na sintonia da Gazeta. Beijão para a senhora dona Ivanir, tudo de bom? Claro, está concorrendo sim aos prêmios de hoje aqui na programação da Gazeta. Uma excelente manhã. Bom dia para o pessoal que está na sintonia no bairro Princesa, né? Nosso amigo Arley também está na sintonia. Valeu pela audiência, Lei. Forte abraço, claro, tá no sorteio sim. Boa sorte, tudo de bom. Bora de mais som aqui na programação do nosso Conectado, trazendo agora Hugo e Guilherme com Wesley Safadão.

Marrone com Bruno e Marrone, Faz Te Odiar. Agora faltando um minuto para as 8 horas da manhã. Bom dia para você, 14 graus e a temperatura, uma excelente produtiva manhã de quinta-feira para todo mundo. Que esse mês que está chegando seja maravilhoso, produtivo, repleto de coisas boas para todo mundo que se liga na programação da 92. Mandar um abraço carinhoso e também agradecer o carinho e a audiência da nossa querida amiga Nancy Cerati, que no bairro Oriental também está sempre na sintonia. Claro, Nancy, está no sorteio sim, boa sorte. Bom dia também para a Pâmela Moraes, também está na sintonia. Valeu pela companhia, Pâmela. Tudo de bom, uma excelente manhã, boa sorte, claro, está no sorteio. Bom dia também para o nosso amigo seu Vanderlei de Moura. Alô, seu Vanderlei, um abraço para o amigo, uma excelente manhã, tudo de bom também, claro, concorrendo aos sorteios de hoje aqui na programação. Lembrando que hoje tem sorteio de vale compras de R$100 da loja Arqueiro, que reinaugura agora às 8h30 da manhã, né? E também toda quinta-feira o presente do Pet Shop Reino Animal. Boa sorte para todo mundo. Bom dia para Eliane, também ter a companhia, claro, participando do sorteio e desejando uma abençoada semana para todo mundo que está na audiência. Para você também, Eliane, que essa semana seja maravilhosa, cheia de coisas boas, né? Que esse mês também. Bom dia para o Paulo, também ter a sintonia. Valeu pela audiência, Paulo. Forte abraço para o amigo, uma excelente manhã. Tudo de bom. Bom dia para Carla. Carla Santos também está na sintonia da Gazeta. Pede seu som aqui na programação e, claro, participando do sorteio. Está sim no sorteio, Carla. Boa sorte para você. Bom dia para Dona Gessi, aí do bairro Alvorada, também está na companhia. Ô, Dona Gessi, beijão para a senhora também. Tudo de bom. Claro, está no sorteio sim, viu? Bom dia também para o Gustavo Barbosa, também está na sintonia. Valeu pela audiência, Gustavo. Forte abraço, uma excelente manhã. Bom dia para Cleci de Oliveira, aqui no bairro Santo Antônio, também está na audiência. Valeu pela companhia, Dona Cleci. Claro, está no sorteio sim, uma excelente manhã de quinta-feira, bom comecinho de mês, viu? Bom dia para o Luciano Gerlach, também está na audiência. Valeu pela companhia, Luciano. Forte abraço e tudo de bom. Bom dia também para a Lourdes Quadros. Ô, Dona Lourdes, um abraço para a senhora também. Excelente manhã e tudo de bom. Gente, agora são 8 da manhã com 1 minuto. 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E olha, gente, nós tivemos ontem, no finalzinho da tarde, a assinatura da...

0: encerrado e não. Na verdade, ele foi mantido e teve um pequeno reajuste. O presidente do Sindilojas, Olimar Braganholo, falou a respeito da negociação que foi feita e que demorou, na verdade, 5 meses até o pessoal bater o martelo.
1: Ativa, né, essa construção. A gente teve aí mais ou menos maio, junho, julho, agosto, mais ou menos 5 meses aí de construção. Tinha muito.
0: Presidente do Sindilojas, Olimar Braganholo. Daqui a pouquinho a gente continua trazendo, portanto, aí o áudio do Olimar Braganholo, presidente do Sindilojas, sobre a negociação que foi feita, né, a categoria que bateu, então, o martelo na negociação, 5% de reajuste para o sindicato dos comerciários e mais 290, né, no valor do Vale Alimentação, que também teve o reajuste. Tá? São 55 cláusulas, né, que foram debatidas durante esses meses de negociação. E quem também avaliou, né, como foi aí o desenrolar da negociação foi a presidente do Sindicato dos Comerciários de Carazinho, né, a Ivanete Telec.
2: Como uma convenção que fechou com resultados positivos, porque nós tivemos muita discussão, muito embate e no final das contas saiu um resultado positivo. Tivemos aumento real, reajustes realmente muito importantes para os trabalhadores.
0: Bom, o reajuste ficou na ordem de quanto? E o Vale Alimentação era, digamos assim, uma incógnita, né? Acabou acertando que o Vale Alimentação fica e teve um pequeno reajuste também.
2: Isso. Assim, ó, a princípio tinha essa questão de retirada do Vale Alimentação, mas através de negociação e de argumentação, né, de que a classe trabalhadora merece e que é necessário ter um retorno financeiro para a subsistência das famílias, das pessoas, dos trabalhadores, nós conseguimos a manutenção do Vale Alimentação no valor de R$ 290,00, a manutenção do piso salarial no valor de R$ 1.974,00 e tivemos um reajuste para os demais salários em 5%.
0: Bom, já vale agora a partir do próximo mês?
2: Já vale a partir do próximo mês e também, como a nossa data base é maio, os digamos, as diferenças são retroativas a maio.
0: Bom, também ficou elencada datas e horários de funcionamento do comércio em dezembro, que é a temporada do Natal, né?
2: Exato. Também tivemos uma evolução nesse sentido, que há muitos anos a gente não conseguia efetivamente negociar um horário de dezembro para alancar, né, digamos, as vendas, né, valorizar o comércio local. E esse ano a gente conseguiu, né, colocar na convenção coletiva os horários de Natal.
0: Novembro nós vamos ter 3 feriados e desses 2 poderão ser trabalhados.
2: Exatamente. Nós temos finados 15 de novembro e 20 de novembro. E nós fechamos nessa convenção coletiva a abertura do comércio desde que fechado um acordo em separado com o Sindicato Varejista e o Sindicato Laboral no dia 15 e dia 20 de novembro.
0: Bom, nós tivemos, portanto, a assinatura, né, do acordo trabalhista, né, da convenção aí dos sindicatos comerciários, assinada ontem junto ao Sindilojas. E o presidente do Sindilojas também destacava que, com o acordo feito agora, com essa possibilidade de se trabalhar dos 2 feriados de novembro, né, dos 3 ao total que vão ter nos feriados, em novembro, que foi feriado do dia 2, tem o feriado do dia 15 e também do dia 20, né, o dia 20 do dia da Consciência Negra, o dia 15 a Proclamação da República e o dia 2 ao finados. E no dia 13, 14 e 15 de novembro vai acontecer o Outlet, né? E o Outlet vai acontecer aqui novamente, possivelmente na Capezu, e diante dessa condição o pessoal vai fazer aí a postura de trabalhar, né, no dia 15, né, que vai ser feriado também. E quanto à questão do Natal, né, ficou acertado que aquelas horas trabalhadas durante aquela semana ali do Natal poderão ser compensadas lá no período do Carnaval, né? E ficou acertado também que o Natal vai ter alguns horários diferenciados, né? Em vez de abrir nos domingos do começo da tarde, geralmente às 2 ou 3 horas da tarde, quando o pessoal abria, o pessoal vai abrir um pouquinho mais tarde para aproveitar aquele fluxo noturno também na temporada de Natal, tá bom? A matéria completa sobre esse assunto você confere também lá no portal Gazeta. Agora, gente, são 8 da manhã com 7 minutos, 8 e 7. Bom dia para você na sintonia do nosso Conectado. Vem com a gente até as 9 horas da manhã. Nós vamos contigo, tocando música e informação. Bom dia para Graziele Dias, também está na sintonia do Conectado. Claro, Grazi.

0: Está concorrendo sim aos sorteios de hoje. Hoje tem R$100 em compras por conta da loja Arqueiro, que reinaugura daqui a pouquinho. E também você sabe que nas quintas-feiras tem sempre o presentaço do Pet Shop Reino Animal. Bora colocar o seu nome no sorteio também? Manda aí a tua mensagem para o WhatsApp Gazeta no 99183-6300. Bom dia para a Suelen, pessoal no bairro Santa Terezinha, também ligados com a gente. Obrigado pelo carinho e pela audiência. Uma excelente manhã.
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0: Jorge Matheus com Matheus e Cauã Gaivota. Agora 8 da manhã com 14 minutos. Bom dia para você na sintonia do nosso Conectado. Uma excelente manhã de quinta-feira para todo mundo. Bom dia também para o pessoal que está se ligando com a gente aqui na programação dos 92.9 e, claro, concorrendo aos prêmios desta quinta-feira. Bom dia para a Josemara Rezende, bom dia para o Márcio Philipsen, bom dia para a Maria Cecília. Eu sou no Bairro Glória também, estou na sintonia da Gazeta. Valeu, valeu pela audiência, uma excelente manhã para todo mundo. Bom dia para o pessoal no Bairro Sassi também, a dona Petrolina Prestes. Alô, dona Petrolina, beijão para a senhora, uma excelente manhã. Bom dia para a Marli, aqui no Bairro Princesa, também na sintonia do Conectar. Claro, também concorrendo com a gente aos prêmios de hoje aqui na programação. 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Olha, gente, nós tivemos aí ontem um contato com o pessoal dos presídios, né? Você sabe que a nossa cadeia pública aqui das televisões de Passo Fundo, que fica na 285, muito mais para Carazinho do que Passo Fundo, deve ficar pronta agora entre outubro e novembro. Não tem uma data fixa ainda. E a gente conversava recentemente também com o secretário da área, né? O secretário de Estado sobre o assunto, né? O secretário do Sistema Penal. E ele comentava que a ideia também da cadeia pública de Passo Fundo é dar uma aliviada na superlotação das cadeias da nossa região da abrangência. Para você ter uma ideia, a nossa quarta região penitenciária, que tem sede em Passo Fundo, na qual o nosso presídio que também está vinculado, tem 12 cadeias nessa área de abrangência da regional de Passo Fundo, né? E aqui por Carazinho também, embora a gente não tenha ainda o número exato de quantos detentos possam ser depois transferidos, né? Nem como isso vai se dar, o cronograma que vai se dar para isso, mas aqui em Carazinho nós também estamos com uma superlotação no presídio. Para se ter uma ideia, das 24 celas que nós temos aqui no presídio, em tese, a estrutura, quando ela foi construída, ela foi feita para 132 vagas no presídio aqui de Carazinho. Hoje nós temos 360 detentos, então está quase 3 vezes maior, né, a lotação do que a capacidade que a estrutura foi construída. E por isso, há uma expectativa também que pelo menos uma parcela desses detentos que hoje estão aqui em Carazinho, depois, quando for de fato entregue à cadeia pública de Passo Fundo, possam ser transferidos também. Só que, de certa forma, só do presídio regional de Passo Fundo, que aliás está interditado, né, já há algum tempo, o pessoal projeta que pelo menos 60% das vagas sejam preenchidas só com a desocupação parcial, né, da superlotação do presídio regional de Passo Fundo. Mas, como eu falei, há essa expectativa também de que alguns detentos de Carazinho possam ser aportados na nova cadeia pública depois que ela for entregue, e a previsão para isso é entre agora outubro e novembro. Agora são 8 horas da manhã com 18 minutos, 8h18. Mandar um abraço para Rosa Maria Granville, lá na Ouro Preto, né, também está sempre ligada com a gente aqui na programação e, claro, participando do sorteio, né, Rosa Maria? Um abraço para a senhora, tudo de bom, obrigado pelo carinho e pela companhia. Bom dia para o seu Aldo Schmidt, aí do bairro Sassi, também está na companhia. Alô, seu Aldo, um abraço para o amigo, tudo de bom, claro, também está concorrendo aos sorteios de hoje aqui na programação. Bom dia para a Vera e Luísa, lá na Ouro Preto. A Vera também está tomando o seu chimarrão, fritando umas cueca virada, agora deu inveja, viu, Vera? Eita, coisa boa, aproveita essa quinta-feira e, claro, também também de rádio ligado com a gente, concorrendo aos presentes. Tudo de bom, uma excelente manhã, viu? Gente, agora são 8 da manhã com 19 minutos, 8:19. E olha, o presidente do Poder Legislativo está de prefeito. Ontem o prefeito João Pedro Buquerque de Azevedo transferiu, né, a chefia do Executivo até o dia 2 de outubro para o presidente da Câmara de Vereadores, Adriel, né, para que ele comande o município pelos próximos dias. O prefeito João Pedro, claro que está agora também no período de campanha, tem candidatos que vai apoiar, então nesse momento ele preferiu se ausentar num período pequeno de férias, né, e passou então o cargo para isso para o presidente do Poder Legislativo. No Legislativo, né, como o Adriel hoje está prefeito, o Vinícius Conrad, que é o vice-presidente do Legislativo, assumiu a função de presidente também temporário do Poder Legislativo. Portanto, essas alterações no cenário político aqui por Carazinho também. Agora, gente, são 8 da manhã com 20 minutos. Bora de mais som aqui na programação.
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2: Gazeta FM 92.9, de bem com a vida com você, para mais uma manhã, aqui conectado, trazendo companhia, nós vamos juntos, naquele esquema, feliz e contente, com Deus à frente, sempre, sempre assim que a gente vai contigo, de segunda a sexta-feira, das 6 às 9 da manhã, sempre para oferecimento de Colégio Sinodal Rui Barbosa, também está com a gente aqui na programação do nosso Conectado, a parceria 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E também nas quintas-feiras, você sabe, né, que tem um presente do Pet Shop Reino Animal. Maior e mais completo. Tem também aí hoje um recipiente para você guardar a ração do pet. Tem as amostras de rações para cães e para gatos, tem o brinquedinho para o pet, tem a lixeirinha para o carro e tem também uma cuia personalizada por conta do Pet Shop Reino Animal. 8h29 agora, bom dia para você.
3: Fátima da Costa Martins, moro na Vila Rica, quero concorrer os R$100 da Arqueiro.
2: Sim, obrigado. Tá concorrendo. Um abração para a senhora, uma excelente manhã. Bom dia também para o Juarez, também está ligado com a gente aí no bairro Glória. Claro, Juarez, também está concorrendo, sim. Boa sorte para o amigo, uma excelente manhã. Tudo de bom. Bom dia também para a Neuza. A Neuza também está ligada com a gente no bairro Princesa. Ô, dona Neuza, beijão para a senhora também. Tudo de bom, claro, está concorrendo. Bom dia para Maria Regina de Oliveira Rockenbach, pessoal lá no bairro Planalto, né? Claro, Maria Rejane, está concorrendo, sim, uma excelente manhã. Bom dia para a Helenir, do bairro Medianeira, também está com a gente. Claro, Helenir, também está concorrendo, boa sorte, tudo de bom, viu? Olha, gente, nós tivemos ontem uma ação da Brigada Militar que apreendeu cigarros contrabandeados no município de Colorado. Um homem foi detido com carga de cigarros ontem em Colorado, foi uma abordagem feita pela Brigada Militar que deteve um homem e apreendeu uma carga de cigarros durante a abordagem realizada já na altura do município de Colorado. Essa ocorrência foi registrada na RS-402. Durante o patrulhamento, os policiais visualizaram um veículo Fiat Palio e realizaram a abordagem do carro. Durante a fiscalização no veículo, foram encontrados diversos maços de cigarro. Conforme o registro da ocorrência, foram contabilizados 520 maços de cigarros de diferentes marcas, sem a devida procedência. Diante da situação, foram realizadas consultas aos órgãos competentes, sendo constatadas questões relacionadas à regularidade sanitária dos produtos. A carga acabou sendo apreendida para providências e averiguações fiscais e sanitárias cabíveis. O condutor foi informado dos seus direitos e depois apresentado, então, para a delegacia de polícia para o devido registro da ocorrência. Olha, gente, atenção também porque nós temos mudanças a partir de hoje em relação à questão do PIX. O PIX por aproximação passa a ter novas regras a partir de hoje, dia 1º. O Banco Central retirou o teto específico de R$500 por transações para esta modalidade de pagamento. Com a mudança, o cliente poderá pedir ao banco o aumento ou a redução dos seus limites aplicados às operações que continuarão sujeitos às regras de segurança de cada conta. A alteração foi estabelecida em instrução normativa, publicada pelo Banco Central ainda no mês de junho e que passa a valer a partir de hoje. A medida também alcança transações realizadas por código QR Code, chaves de acesso e operações iniciadas pela jornada sem o direcionamento, né, do Open Finance. Na prática, o fim do teto de R$ 500 não significa que o usuário não poderá fazer pagamentos de qualquer valor automaticamente. O limite vai continuar sendo determinado pelas configurações de segurança e pelos valores estabelecidos para cada cliente. Agora são 8 da manhã com 32 minutos, 8 com 32. Bom dia para você na sintonia do nosso conectado. Bom dia para Alice da Silva, dona Alice, também ter ligada com a gente, claro, concorrendo aos prêmios dessa manhã. Boa sorte. Bom dia também para Vanderlize, tá tomando o seu mate na companhia da Gazeta também. Obrigado pelo carinho e pela audiência. Claro, também tá concorrendo. Uma excelente manhã. Bom dia para Daniela, também entregada com a gente, pessoal no bairro Floresta. Obrigado pelo carinho e pela companhia. Uma excelente manhã. Claro, tá todo mundo concorrendo aos prêmios aqui na programação da Gazeta. Tem R$100 em vale compras da loja Arqueiro e também hoje tem o presente do Pet Shop Reino Animal. 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Ô, dona Marilene, beijão para a senhora, claro, está concorrendo sim ao sorteio, boa sorte. Bom dia para o Rodrigo, Rodrigo também ligado com a gente aqui no bairro Camaquã, claro, Rodrigo, está concorrendo sim aos prêmios, tanto da loja Arqueiro, quanto também do Pet Shop Reino Animal, tá bom? Boa sorte. Bom dia para Solange, é Solange Soares, aqui no bairro Oriental, sempre na escuta, que o som tá bombando na companhia da 92. Valeu, valeu pelo carinho, pela audiência, Solange. Excelente manhã, bom comecinho de mês. Vamos de mais som aqui na programação do Conectado, no ritmo das bandas agora. Banda Brilha Som e o Travesseiro Encharcado. Música.

O show do Traia Véia, marcando presença aqui na sintonia da Gazeta, no Conectado com Chuveirão. Agora são 8 da manhã com 39 minutos. 8:39, bom dia para você, bom dia para Helena. Helena está perguntando se a greve dos Correios? É, na verdade, Helena, tem duas situações, né? A dos Correios, na verdade, ela não evoluiu aqui por Carazinho, o trabalho continua normal. Mas a greve também da Caixa, essa já acabou também, viu? Na verdade, aqui por Carazinho, a Caixa já voltou ao trabalho praticamente normal já na segunda-feira, né? Agora, na terça-feira, teve aquela decisão do TST sobre o dissídio coletivo da categoria, que aí o pessoal findou a greve também. Então, ontem já retornou aí normal, aí os atendimentos do banco também em todo o Brasil, tá bom? Então, a Caixa Econômica Federal tá trabalhando normalmente, tá bom? Respondendo aí a pergunta para Helena. Enquanto os Correios também, o ativo também permanece normal, tá bom, Helena? Obrigado pelo carinho, pela audiência, uma excelente manhã, espero ter respondido aí o questionamento. Agora são 8 da manhã com 40 minutos, 8:40, bom dia para você na Sintonia da Gazeta, vem com a gente até as 9 horas da manhã, música e informação, bom dia para Marley, a Marley Britsky, também o seu Wilson aqui no bairro São Pedro, sempre na escuta dos 93.9 do CAT, claro, também participando com a gente dos sorteios hoje aqui na programação. Hoje tem o tradicional sorteio das quintas-feiras do Pet Shop Reino Animal e também hoje envolve compras de R$100 da loja Arqueiro que está reinaugurando. Bom dia também para o Sebastião Cadena da Silva, né? Sebastião também tá ligado com a gente aqui na programação aqui no bairro São Pedro. Claro, seu Sebastião também tá concorrendo com a gente sim aos presentes de hoje aqui na programação da Gazeta. Boa sorte! Bom dia para Eloni Weber, bairro Oriental, também na sintonia da Gazeta. Claro, também participando dos sorteios, né, Eloni? Um abraço para a senhora, excelente manhã. Bom dia, tudo de bom. Obrigado pelo carinho, pela companhia. A Cleci também tá na audiência. Valeu, valeu pela companhia, tudo de bom. Bom dia para a Silvana. Silvana Kunrat também está na companhia. Obrigado pelo carinho, pela audiência. Ela, aliás, está parabenizando todos os idosos, né, pelo dia de hoje. Parabéns aí para todos os idosos, né, também ligados com a gente aqui na programação. Aí o registro da nossa querida amiga Silvana na sintonia dos 92.9 da Gazeta. Um abraço para todos os idosos na sintonia da Gazeta. A gente sabe também que tem muita gente aí dos 65 mais, né, ligados com a gente na programação, 60 mais. Obrigado pela companhia de todo mundo e parabéns pelo dia do idoso. Um abraço para Maria Elizabeth Alebrante, também está na companhia. Claro, Maria Elizabeth, está concorrendo sim aos sorteios. Uma abençoada semana para você também, tudo de bom. Gente, lembrando que hoje tem sorteio da Mega Sena, viu? E a Mega Sena está acumulada, pode pagar hoje 75 milhões de reais. As apostas podem ser feitas até às 8 horas da noite, para quem aposta através do aplicativo ou do site da Caixa, né? E lembrando que o sorteio acontece a partir das 9 horas. Na última terça-feira, os números que tinham sido sorteados foram 4, 10, 20, 25, 27, 48 e nenhuma aposta tinha acertado as 6 dezenas. Embora tiveram várias apostas que tenham feito 5 e 4 acertos, nenhuma acertou as 6, que permanece, portanto, então acumulada para hoje o prêmio de 75 milhões de reais na Mega. 8 da manhã com 43 minutos. Bom dia para o pessoal ligado com a gente. Bom dia para Dona Fátima, né? Dona Fátima também está na sintonia do Conectado. Claro, Dona Fátima está concorrendo sim com a gente aos prêmios. Boa sorte para a senhora. Bom dia para o pessoal aí do bairro Santa Terezinha, né? Um abraço para a Luciana Pires dos Santos. Também está na companhia. Claro, Luciana. Também concorrendo com a gente aos prêmios aqui na programação. Vamos de mais som. Gustavo Lima e a Bala Alojada.

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2: Bom dia, bom dia. Agora 8h50.
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2: E vem com a vida, com você para mais uma manhã, para começarmos juntos mais um mês aqui na sintonia do nosso Conectado, nesta quinta-feira, que já vai, na verdade, chegando ao seu final, né? 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Bora dar mais um giro pelo nosso WhatsApp, mandar um abraço para dona Terezinha Dapper, também está na companhia aqui da Gazeta, né, dona Terezinha? Um abração para a senhora, uma excelente manhã, obrigado pelo carinho, pela companhia. Bom dia também para dona Vera Gonçalves, lá do bairro Glória, também na sintonia do Conectado. Valeu pela audiência, uma excelente manhã.
18: Bom dia. Para vocês aí da rádio, eu sou a Elci Brits, que é aqui do bairro Oriental. Estou ligadinha, Deus e cedo já no programa, e quero participar do sorteio dos R$100. Um abraço para vocês todos.
2: Um abraço para a senhora.
18: Os que estão escutando.
2: Maravilha. Obrigado pelo carinho, pela companhia. Tá participando sim dos sorteios. Uma excelente manhã. Bom dia também para o Ricardo Dorini, né? O pessoal aí do bairro Winkler também está na companhia. Valeu pela companhia, Ricardo. Forte abraço e tudo de bom. Aliás, o Ricardo está deixando um abraço todo especial para sua esposa, Andressa, que está de aniversário hoje, completando os seus 30 anos. Então, para Andressa, os votos de muita saúde, muitas felicidades, muitas coisas boas na vida, paz, saúde e sucesso. Tudo que é de bom, né? Com todo amor e carinho do esposo Ricardo. Valeu pela companhia de vocês e felicidades para Andressa. Feliz aniversário e comemore o seu dia, guria. Tudo de bom. Agora são 8h56. Bom dia.
6: Oi, aqui é Antônia.
2: Oi, Antônia.
6: Eu liguei para vocês para concorrer os prêmios. Daí estou escutando vocês.
2: Tá bom.
6: Um abração.
2: Um abraço. Pra vocês aí. Obrigado pelo carinho, pela audiência. Boa sorte. Bom dia para o pessoal que também está na sintonia aqui do Conectado. A Lisiane também está ligada com a gente. Alô, Lisiane. Valeu pela companhia. Bom dia. Uma excelente manhã para todo mundo. Bom dia para Adélia Gomes. Pessoal aqui no bairro Braganholo. Também teleescuta. Claro, Adélia. Concorrendo sim aos prêmios de hoje. Boa sorte. Bom dia também para Ali Lima. Também está na companhia do Conectado. Bom dia para o pessoal aí no bairro Conceição. A Elisete dos Santos também está na companhia, desejando uma ótima quinta-feira para todos nós, para você também, Elisete, que essa quinta-feira seja maravilhosa e que esse mês que está começando seja repleto de coisas boas, viu? Gente, nós vamos ficando por aqui com o Conectado. Na sequência está chegando aí o colega Davi Pereira para comandar com você a máquina sonora dos 92.9 do rádio. A gente volta a se encontrar amanhã bem cedinho, naquele esquema, feliz e contente, com Deus à frente sempre, sempre. Fiquem com Deus e que Nossa Senhora nos proteja. Valeu pela companhia e até amanhã, meu povo.

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3: Bom dia, Davi Pereira.
4: Bom dia, Carazinho, bom dia, região. Sejam todos muito bem-vindos a mais um Gazeta Play aqui na Gazeta FM 92.9. Essa é a rádio de Carazinho. 9:03, temperatura de 17 graus nessa manhã nublada de quinta-feira. Está começando mais um Gazeta Play, né? A melhor playlist da tua manhã, música, informação, prêmio. Então você que está começando aí o dia com a gente, sintoniza, conecta através do site, aplicativo, chama Alexa aí também, que a nossa programação tá por lá e a gente vai seguindo com você. Hoje, dia 1º de outubro de 2026, né? Dando boas-vindas a mais um mês que seja muito produtivo e repleto de coisas boas e boas notícias. A gente vai seguindo aí com a nossa programação e faltam 91 dias para terminar esse ano de 2026, hein? Ano tá voando! Vamos lá, gente! Ânimo, disposição e alto astral junto com a nossa Gazeta FM, música, informação e muitos prêmios, hein? Hoje a gente tem muitos presentes aí para você na programação e daqui a pouquinho eu vou contar com detalhes aí para quem tá chegando agora. Mas já pode ir mandando sua mensagem também através do nosso canal interativo, o 9183-6300, o WhatsApp aí que mais bomba, hein, Carazinho? Então chama aí, vem participar. Enquanto isso, a gente abre os trabalhos com Mississippi, Bandos Atuais com Thalita e Elisa. Bom dia pra todo mundo aí, muito obrigado pela companhia e uma boa quinta-feira.

começando o nosso Gazeta Play de hoje com música boa, a banda Portal da Serra com Doce Bandida e a gente teve os atuais com Thalita e Elisa, Mississippi. São 9 horas e 11 minutos e a gente segue, né? A programação tá só começando. Até o meio-dia a gente vai junto aí trazendo tudo aquilo que você gosta, música, informação, conteúdo e com certeza a gente tem por aqui também os melhores prêmios. 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Como eu falei, né? A programação hoje está recheada de prêmios e tá na hora de trazer aí as participações do nosso WhatsApp premiado. WhatsApp premiado, os melhores prêmios. WhatsApp premiado, Gazeta FM, hoje em dose dupla, nessa manhã, né? A gente segue aí com o tradicional kit do Pet Shop Reino Animal, kitzão completo aí com presente pra você, com presente pro seu pet. E hoje também temos aqui um vale-compras de R$100 da loja Arqueiro. É isso aí, a loja Arqueiro tá reinaugurando aqui na cidade de Carazinho. E você pode garantir aí um vale-compras de R$100 pra você ir lá e aproveitar, né? Então chama no WhatsApp aí, é fácil, é rápido, é simples demais, não custa nada. É só mandar sua mensagem aí, pedir sua música, interagir com a gente, contar como é que tá essa tua manhã aí de quinta-feira nublada e você já vai estar participando, tá bom? Forte abraço aí pra todos os nossos ouvintes. Já quero mandar abraço aqui pra Marilene Ferreira, tá participando aí da programação. Abraços, pedindo música do Rick Renner. Muito obrigado aí pela companhia. Maristela Coleraus também, lá no bairro Central, tá participando aí do sorteio. Quem mais? Bom dia, tudo bem? Me chamo Naomi. Gostaria de participar do sorteio e desejar um feliz aniversário para minha mãe, a Fátima, do bairro Nova Ouro Preto, que tá sempre ligadinha aí no programa também. Dizer que amo muito ela. Ô, Naomi, abraço para você e um feliz aniversário aí para Fátima, né? Tudo de bom, muitas felicidades, muitos anos de vida. Grande abraço aí para toda a família de vocês. Muito obrigado pela audiência. Manda um abração lá pro Alan, também tá ligado por aqui, né? Mandando mensagens. Só aí, né? Grande abraço. Galera lá da Marcenaria RN, né? Também tá sempre com a gente. O Felipe, o Marcos, o Alan, toda a galera aí na atividade com a gente. Abraço aí pra vocês, pessoal. Tudo de bom. Isso aí, né? Daqui a pouquinho separo mais algumas mensagens e participações. Aí, só seguir participando, né? Como eu falei, é simples, rápido e fácil. 9183-6300. É kit do Pet Shop Reino Animal. E hoje também a gente tem sorteio desse vale-compras de R$100 lá da loja Arqueiro, que tá reinaugurando aqui em Carazinho. Escolhe teu prêmio. Se tu não especificar na mensagem, a gente já vai estar concorrendo aos dois automaticamente, tá bom? Mas se você quiser só um, Davi, quero só o sorteio do Pet Shop ou quero só o vale-compras, aí tu bota na mensagem junto, beleza? Fechou então? Vamos de música aí. Daqui a pouquinho voltamos por aqui para trazer mais música, informação, conteúdo, enfim, de tudo que tem aqui na Gazeta FM, a número 1 de Carazinho e toda a região. Desejar aí uma excelente quinta-feira para vocês. Música.

0: Olá, 9 horas e 20 minutos de volta aqui com o nosso Gazeta Play. Mais uma sequência de música, Marília Mendonça e Gustavo Lima, aqui no Gazeta Play, a melhor playlist da manhã, né? Bom demais estar por aqui com vocês. Temperatura de 17 graus em Carazinho, mais um dia nublado. Máximas de hoje chegam na casa de 22 graus, mas a previsão aí é de tempo seco, né? Não tá descartada a possibilidade de chuva mais isolada, aquela garoa mais fina, mas a previsão é que o tempo deve predominar seco hoje e amanhã, sexta-feira, aí, sem chances de instabilidade. Daqui a pouquinho a gente traz a previsão do tempo completa aqui na programação. 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Vamos lá, né? Trazendo também mensagens do pessoal que tá participando por aqui. Quero mandar um bom dia lá pra Zeli Freitas, do bairro Centro, tá participando dos sorteios. Abraço, Zeli, tudo de bom. A Mari também tá participando, pediu música do Daniel. Bom dia, abraços. Abraço lá pra família Anhaia, também tá participando aí. Bom dia lá pra Adriana, pra Tauane, a Andriele, a Maitê, a Ana Lu e também o Antônio, né? Tá todo mundo sempre ligado com a gente aí, abraço pra família de vocês. E mandar um abraço também lá pra Solange Soares. Oi, Solange, abraço pra você. Obrigado aí pela companhia, pela audiência, bombando aí a nossa programação, pedindo música também, vou procurar por aqui. Grande abraço aí pra Solange, todo o pessoal do bairro Oriental, né? Que tá sempre em peso aqui na programação da nossa 92.9 FM.
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0: Enquanto você participa aí do nosso WhatsApp premiado, a gente vai trazendo os primeiros pedidos musicais. Banda Mercosul e a Mesa 14. Lembrando, hein, você que tá chegando agora, hoje tem kit do Pet Shop Reino Animal e também temos por aqui o sorteio de um vale-compras de R$100 da loja Arqueiro, que tá reinaugurando hoje em Carazinho.
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0: Boa quinta-feira, indústria musical com Aviãozinho. E a gente ouviu a Mesa 14 com a banda Mercosul, a pedidos aí do WhatsApp premiado de hoje, 91836300. Participa você também, valendo um vale-compras de R$100 lá da loja Arqueiro, inaugurando hoje em Carazinho. Daqui a pouquinho a gente vai trazer informações diretamente de lá. E seguinte, também temos aquele kitzão aí do Pet Shop Reino Animal, né? Você que tem seu petinho, manda tua mensagem aí, que é aquele kit completo com presente pra você, com presente pro seu pet. Então chama no WhatsApp aí e vem participar aí da melhor programação de Carazinho. Claro, né? 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Bom demais, né? Tá na hora de informação. Enquanto você segue participando, a gente vai trazendo aqui o nosso F5 e a hora de atualizar.
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0: Trazendo os principais destaques dos portais de notícia. E um terço das emendas PIX para obras em 2025 não detalha destino dos recursos. O estudo da Transparência Brasil, projetos que somam mais de R$1,5 bilhão, são cadastrados com descrições genéricas, sem endereço, bairro ou comunidade, que impede a fiscalização no local. E é hoje, Globo promove o último debate entre presidenciáveis antes do primeiro turno. E título pode ser baixado até o dia da votação. Título eleitoral digital que ganhou novas funções e também mais segurança. Em São Paulo, policial civil que dirigia bêbado é preso após atropelar mãe e dois filhos. Ainda, PIX por aproximação deixa de ter limite diário de R$500. TSE decide derrubar posts falsos que relacionam Flávio ao caso Nossa Senhora. Trazendo destaque também aqui do estado do Rio Grande do Sul, jovem desaparecida foi executada por disparos de arma de fogo, segundo polícia. Também desabafo de soldado faz polícia militar mudar orientação sobre o uso do banheiro. Mas que aconteceu em Porto Alegre e repercutiu bastante no estado. Fechar com destaque também do nosso portal Gazeta, o gazeta670.com.br. Sindi Lojas e Sindicato dos Comerciários assinam a convenção coletiva com reajuste de 5% e mantém Vale Alimentação aqui em Carazinho. E com Adriel Prefeito, Vinícius Cunha assume presidência da Câmara de Vereadores de Carazinho. Os destaques aí do nosso F5, atualizando você.
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0: WhatsApp. Um de música aí a pedidos, tá chegando o Daniel na programação Gazeta. Bom dia.

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13: 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Vamos lá, seguimos, tem mais música chegando e daqui a pouco tem a mensagem do dia. Uma excelente quinta.

0: na voz de Bruno Marrone, um sonhador. 9 horas e 42 minutos. Temperatura de 17 graus em Carazinho. A gente segue aí com a nossa programação interativa e premiada. Daqui a pouquinho vou mandar mais alguns abraços aí. Paciência, tá bom? Manda tua mensagem aí que ela caiu no nosso WhatsApp automaticamente. Tu tá concorrendo aos prêmios, tá? Então manda aí que hoje tem vale compras de 100 reais lá da loja Arqueiro, que tá reinaugurando em Carazinho. E também temos por aqui o kit do Pet Shop Reino Animal, tá bom? 9983-6300. 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Agora tá na hora de parar um pouquinho. Você que tá ouvindo a nossa programação, chegando a mensagem do dia, momento da gente refletir aqui na programação da Gazeta FM. Vamos lá.
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0: A gente vai trazendo nosso momento de reflexão de hoje. Para você evitar falar da tempestade na vida de alguém sem saber como as nuvens se formaram. É, isso aí. Às vezes a gente olha para uma pessoa e enxerga apenas o comportamento dela, as suas escolhas e os seus erros, mas não faz ideia de tudo aquilo que ela precisou enfrentar para chegar até aqui. Tem gente que sorri enquanto carrega uma dor que ninguém conhece. Tem gente que se afasta porque está tentando colocar os próprios pensamentos em ordem. Tem gente que parece ter perdido a força, mas está fazendo um esforço enorme simplesmente para continuar. E é por isso que precisamos ter mais cuidado com as palavras e menos pressa para julgar. Nem toda batalha é visível, nem toda tristeza é compartilhada. E nem toda pessoa que está passando por um momento difícil precisa de um conselho. Às vezes ela só precisa de alguém que saiba ouvir, que ofereça um abraço ou que simplesmente diga: "Eu estou aqui, pode contar comigo." A verdade é que nós nunca conhecemos completamente a história de outra pessoa. Não sabemos quantas noites ela passou sem dormir, quantas lágrimas derramou em silêncio ou quantas vezes precisou reunir forças para começar tudo de novo. Por isso, antes de apontar o dedo, procure estender a mão. Antes de criticar, procure compreender. E quando não souber o que dizer, lembre-se de que o silêncio respeitoso e um gesto de carinho podem valer muito mais que mil palavras. Que Deus nos dê um coração mais compreensivo, mais paciente e menos disposto a condenar. Porque todos nós enfrentamos tempestades em algum momento da vida. E quando a nossa chegar, talvez tudo que a gente mais precise seja encontrar alguém disposto a ficar ao nosso lado até a chuva passar. Não seja mais uma nuvem escura na vida de alguém. Seja abrigo, seja acolhimento, seja aquela presença que ajuda a encontrar um pouco de luz em meio à tempestade. Essa foi a nossa mensagem do dia. Pense nisso, reflita. E amanhã tem mais.

0: grande clássico de Raul Seixas, na voz de Chitãozinho e Chororó, Tente Outra Vez. Pois a nossa mensagem do dia de hoje, são 9h49, lembrando sempre, quem quiser receber a mensagem, só chamar aqui no WhatsApp que eu envio pra vocês, tá bom? Quer salvar, quer mandar pra alguém aí? Manda tua mensagem aqui, pede a mensagem do dia no WhatsApp 918-36300. Interage aí com a gente e, claro, né, já vem participar dos prêmios de hoje. WhatsApp premiado. Pra deixar essa quinta-feira ainda melhor, muitos prêmios pra vocês. Kit do Pet Shop Reino Animal. E hoje temos um vale-compras de R$100 aí da Loja Arqueiro, reinaugurando hoje aqui na cidade de Carazinho. Mandando as participações, atualizando as participações, né? Quero mandar um bom dia lá pra Janete, né? Sempre com a gente, galera da Qualitec aí trabalhando também na junto com a programação da Gazeta, né? Abraço aí pra vocês. E é uma galera, hein, mano? Um abraço lá pra Maria, pra Gabi, pro Gilson, Carlos, o Evandro, o Matheus e, claro, a Janete que mandou mensagem, né? Bom trabalho pra vocês aí, gente. Ânimo e disposição e uma boa quinta-feira. Tudo de bom. A Andréia Petri tá participando com a gente. Quero mandar um bom dia também lá pra Délia Gomes, do bairro Braganholo. Tá aproveitando a folga aí e diz que a audiência é certa, né? Abraços aí, Adélia. Obrigado pela audiência. Ela pediu música também, vou procurar por aqui. A Jéssica Kisman tá participando aí do sorteio. Pediu pra tocar Dona com Jads e Jadson. Também colocando os filhotes aí no sorteio, o Henrique e a Isabela. Abração aí pra família de vocês. Tem mensagem de áudio. Bom dia.
1: Bom dia. Aqui é a Fátima do Nova Preto. Eu queria participar do brinde.
0: Deixa eu diminuir o áudio aqui. Vamos de novo. Bom dia. Agora sim.
1: Bom dia. Aqui é a Fátima da Nova Preto.
0: Oi, Fátima.
1: Eu queria participar dos brinde. E mandar um abraço para todos os idosos, que hoje é dia do idoso.
0: Isso aí.
1: E eu também tô nessa. E pedir uma música para vocês, se for possível, vocês me rodar uma música. Qualquer uma do Calmon.
0: Vamos separar por aqui.
1: E eu estou de aniversário hoje.
0: Parabéns.
1: Parabéns para mim.
0: Tudo de bom.
1: Eu queria pedir uma música do Calmon só para mim. Escutada aí, tá?
0: Com certeza.
1: Um abraço pra vocês, vocês tenham um bom dia.
0: Grande abraço aí, Fátima, tudo de bom, né? Felicidades, anos de vida, muita saúde, muito sucesso, obrigado aí pela companhia. Quem mais tá por aqui? A Francisca, lá do bairro Sandri, né? Com a gente, a Beloni Weber também, no bairro Oriental, dando um abraço pra família dela lá, os filhos, o Jonas, a Gisele e a Cássia, né? Todo mundo ligado aí com a gente também, abraço pra vocês. Abraço pra Vanusa, também tá participando. Quem mais? Abraço aqui pro Douglas, também tá ligado. A Helene Schneider, lá da São Pedro, também tá por aqui. Tem mais áudio chegando. Bom dia.
2: Bom dia. Eu queria participar os brindes da Rádio Gazeta. Pedir a música do Rick Rene. É Márcia Diana de Moraes.
0: Abraço aí, minha querida. Tudo de bom, Márcia. Abraço pra Adriana, do bairro Centro, também participando. Pediu a música Uma Sola Jota. Já vou separar por aqui também. Bom dia pra Dona Elsa, tá junto com a gente. Bom dia também pra Marlice Kruger, lá do bairro São Pedro. Muitas participações chegando. A Suzana da Silva, também no bairro Oriental. Daqui a pouquinho eu volto aí com mais mensagens, tá bom, pessoal? Só seguir com a gente aí, 9-9183-6300.

0: Gustavo Lima com Milu aqui na programação do nosso Gazeta Play, na 92.9. Faltando um minuto para as 10 horas da manhã, também tivemos o grupo Festerê com Apartamento 104. Bom demais, né? 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Temperatura de 18 graus, hein, carazinho?
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1: 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A gente segue com música, 10h04. Excelente manhã.

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0: mais uma sugestão do ouvinte, Jads e Jadson com Dona. E essa versão ficou linda demais, né? 10 horas e 13 minutos, temperatura já chegando na casa de 19 graus em Carazinho. As máximas de hoje aí durante a tarde devem bater em 22 graus. A gente segue por aqui, né? 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A gente segue agora com o nosso vestiário, Papo de Bola com Gustavo Ávila.
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2: Tá na hora do nosso Papo de Bola, vestiário Gazeta, informações da dupla Grenal. E o nome do técnico Eduardo Batista, o novo técnico do Inter, já foi publicado no BID, Boletim Informativo Diário da CBF, nesta quarta-feira. Com isso, ele fica apto aí para estrear pelo Colorado na próxima semana contra o Corinthians no Beira-Rio, pela 30ª rodada do Brasileirão. Eduardo Batista foi anunciado há mais ou menos uma semana como substituto de Paulo Pezzolano e tem a missão aí de livrar o Inter do rebaixamento nos últimos 10 jogos do Campeonato Brasileiro. Atualmente, a equipe é a 18ª colocada, com 28 pontos, e precisa de pelo menos duas rodadas para deixar o Z4. Com duas semanas livres aí para treinos com a data FIFA, Eduardo Batista terá sequência de fogo na retomada aí do Brasileirão. A estreia aí do técnico contra o Corinthians tem promoção de ingressos para chamar a torcida ao Beira-Rio. Tá então, novo técnico do Inter, Eduardo Batista, é registrado no BID. Já já mais informações no Papo de Bola!
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0: modelo se eu não tivesse bloqueado. 10 horas, 18 minutos. Temperatura de 19 graus. Vamos lá, né? Amanhã movimentada por aqui. A gente segue bombando a 92.9 para Carazinho e, claro, para toda a nossa região, né? Bom demais estar por aqui. A gente segue, né? Nessa manhã de céu nublado. Mas a previsão é de tempo seco para hoje em Carazinho. 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Vamos lá que tá na hora de atualizar as mensagens do nosso WhatsApp premiado, lembrando, né? A gente tem aqui o sorteio de um kit do Pet Shop Reino Animal, presente pra você, pro seu petinho, e a gente tem também um vale compras de R$100 da loja Arqueiro, que reinaugurou hoje em Carazinho. 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Se tu não especificar na mensagem, tu vai concorrer os dois automaticamente, tá bom? Bom dia, quero participar aí dos R$100 da Arqueiro, a Terezinha Dapper. Bom dia. Bom dia também para Maria Lindamir, lá da Colônia Dona Júlia, também está participando aí da programação. Abraços, todo o pessoal aí da Colônia Dona Júlia com a gente também. Abraço para Bruna da Silva Brito, também está por aqui participando aí do sorteio. Abraço para vocês aí, obrigado pela companhia. Abraço também aqui pra Grazi, né? Também tá por aqui. Ela que pediu antes mesa 14, que a gente rodou também. Abraço pra você. Ela pediu música da Ana Castela também com o Hugo Guilherme. Abraços aí. Tudo de bom, Grazi. Excelente manhã pra você. Bom dia também lá pra Maria Júlia. Também tá com a gente. Pediu a música Peão Tatuado. Daqui a pouquinho a gente separa por aqui, mandando um abraço pras gurias do DP da Servitec, também sintonizadas aí na rádio. Bom trabalho, meninas. Obrigado pela audiência aí e pela companhia também aqui na programação. Em áudio chegando, bom dia.
1: Bom dia, Genesi da Vila Nova, queria participar do sorteio dos brinda.
0: Com certeza, bom dia pra você. Abração lá pro Diogo também, a Cristiane Silva de Oliveira. Tem mensagem aqui da Claudete, que também tá sempre acompanhando a programação. Bom dia lá pro pessoal do bairro Santo Antônio, a Cleci também participando. O Gilson também tá com a gente, né, no bairro Boa Vista, participando aí dos brindes e mandando um abraço pros colegas lá da Qualitec também, né? Pessoal que tá trabalhando aí e ligadinho com a gente. Boa quinta-feira, pessoal. Tatiane Bairros também, pedindo música do Rick Renner, abraço pra vocês. Abraço aqui também pra Lorene Fidelix do bairro Alvorada. Daqui a pouquinho trago mais mensagens, mais participações aqui na programação da Gazeta, que segue com sorteio em dose dupla, vale compras de R$100 aí da loja Arqueiro, reinaugurando em Carazinho. E também temos por aqui kit do Pet Shop Reino Animal. Vamos de música? Os sucessos da galera, né? Só os pedidos aí da nossa audiência na programação da Gazeta FM 92.9. 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
1: Aí, sucesso na programação, sequência de pedidos. Geninho e Mariana Fagundes, peão todo tatuado. E também tivemos Hugo e Guilherme, vazou na braquiara. Agora são 10 horas e 27 minutos. Está na hora de a gente seguir com informações, trazendo os principais destaques da previsão do tempo.
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1: Vamos lá, atualizando como vai se comportar o clima no estado do Rio Grande do Sul e também aqui na região. Quinta-feira de céu nublado, temperaturas amenas. Isso aí, né? Muitas nuvens seguem sobre o Rio Grande do Sul nessa quinta, com céu nublado encoberto em grande parte do estado, especialmente durante a primeira metade do dia. No decorrer do dia, a nebulosidade diminui gradualmente. O sol aparece cedo no oeste e aberturas de sol ocorrem na maioria das cidades durante a tarde. Segundo a Metsu, o avanço do ar mais frio mantém maior nebulosidade e traz possibilidade de chuva isolada em alguns pontos do sul. A massa de ar frio deixa o tempo ameno e agradável na maior parte do estado, enquanto no sul as temperaturas permanecem baixas mesmo durante a tarde. Outubro, né, que deve ser marcado por chuva acima da média em grande parte do sul do Brasil, com maior atenção para a metade norte aqui do Rio Grande do Sul, Santa Catarina e também Paraná. A previsão aponta para períodos de instabilidade frequente, com possibilidade de chuva volumosa e episódios de temporais ao longo do mês. A previsão, que para Carazinho, né, máximas de hoje devem bater na casa de 22 graus, o sol vai aparecer entre nuvens aí ao longo da tarde. Para amanhã, sexta-feira, a previsão também de tempo seco, mínimas de 8 e máximas de 20 graus. Chuva deve retornar no final de semana, sábado, por enquanto, marcando cerca de 10 milímetros aqui na região. Tá aí, previsão do tempo completa na programação Gazeta, 10 horas e 28 minutos. E a gente segue com mais música, mais pedidos dos ouvintes. Tá chegando, para quem pediu, Princesa. A gente vai trazendo essa versão aqui, ó, com o Leonardo e Eduardo Costa, que ficou boa demais. Boa quinta-feira e daqui a pouquinho eu volto com mais mensagens do nosso WhatsApp premiado. Vale compras de R$100 da loja Arqueiro e também temos por aqui o sorteio do kit do Pet Shop Reino Animal.

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0: bom demais. Mais uma sequência, Marília Mendonça e a Cúmbia do Amor. E a gente ouviu também Cleiton Borges, Uma Sola Jota. Programação toda do Ouvinte Gazeta. Vai pedindo através do nosso WhatsApp 99183-6300. Temperatura de 19 graus em Carazinho. Nosso WhatsApp de hoje premiado. 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
0: 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São 10 horas com 48 minutos. Daqui a pouco eu volto aí com as mensagens e participações. Antes tá chegando Zezé de Camargo e Luciano com Sonho de Amor. Boa quinta-feira.

0: mais uma sequência com música boa pra você, Moda Derramada, João Neto Frederico, e tivemos Zezé de Camargo e Luciano recordando com Sonho de Amor. Gazeta Play que segue por aqui, claro que a gente também conta com o oferecimento de Corsan e Aegea. 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Tá na hora de informação, vestiário novamente por aqui com Gustavo Ávila.
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2: O papo de bola agora é do Grêmio, porque o tricolor tenta recuperar aí os dois laterais titulares para a partida contra o Remo na próxima quarta-feira pelo Brasileirão. Contudo, a volta de Diego Caíto e Marlon ainda não está garantida. Ambos evoluíram nos tratamentos das lesões, mas sem participar das atividades normais com o restante do elenco. Diego Caíto já iniciou a transição para o campo com trabalho físico leve. Ele se recupera de lesão de grau 1 no ligamento colateral do joelho. Por enquanto, a estimativa do lateral é mais certeira que volte no Grenal do dia 11. A lesão de Marlon já foi um pouco mais grave, de grau 2 no músculo reto femoral da coxa direita. Segundo a imprensa, o atleta tem feito atividades físicas nos 3 turnos para acelerar a recuperação o mais rápido possível. A data de retorno de Marlon segue incerta e depende do avanço nos próximos dias. Caso a dupla oficial de laterais do Grêmio não possa jogar, as alternativas do tricolor são João Pedro e Marcos Rocha e Caio Paulista e Pedro Gabriel para o esquerdo. Tá aí o papo de bola, então, trazendo informações dos laterais do Grêmio, Diego Caíto e Marlon, que ainda seguem em recuperação. Já já, mais informações no nosso Papo de Bola Vestiário Gazeta.
0: Tá certo, Gustavo. Obrigado pelas informações. 10h56.
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0: Olá, aqui a programação é toda de vocês. Eu tô atualizando por aqui o pedido lá da Dainara Nunes, participando aí, pediu pra tocar isso aqui, ó, Flash com Hugo e Guilherme. Também tá mandando um beijo pra filhota Sofia Isabelle. Abraço aí, pessoal.

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1: Fernando e Sorocaba com João Neto e Frederico tocando em frente aqui na programação. E a gente segue tocando a vida aí nessa manhã de quinta-feira, hoje dia 1º de outubro, 11 horas e 5 minutos. Temperatura em Carazinho, chegando aí na casa de 20 graus. Sol aparece entre nuvens, previsão aí de tempo seco hoje aqui na cidade, para amanhã também, previsão aí de sol. E é isso aí, né? Chuva deve chegar somente no final de semana. Lá pro sábado a gente tem previsão de algumas pancadas aqui na cidade de Carazinho. Daqui a pouco eu trago novamente a previsão do tempo. 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E lembrando que hoje tem o sorteio aqui de um kit do Pet Shop Reino Animal, aquele tradicional kit aí de toda quinta, pra você presentear o seu pet, fechou? Chama aí no WhatsApp e vem participar que dá tempo ainda, tá bom? Mandando mais alguns abraços aqui. O Adilson Lângaro, lá do bairro Vila Rica, participando aí de sorteios. Ezequiel, também do bairro Santo Antônio, participando. Abraço. Abraço lá para Arlete Bícigo, de Rincão do Segredo. Tem mensagem também aqui da Antoniela Quadros, lá de Santo Antônio do Planalto, desejando um feliz aniversário para amiga dela, Luciana Vargas, que está de aniversário hoje. Abraços aí. Muito obrigado pela companhia, felicidade, saúde e tudo de bom aí para ela, né? Abraço aí, então, para Luciana, que hoje está de aniversário também. Abraço para Catiana Gonçalves, Aleni Bruschi, Thaís do bairro Braganholo, pedindo música do Luan Pereira. A Rosângela, no bairro Centro, também participando, pedindo música do Victor e Léo. Tem mensagem da Débora, abraços, obrigado pela audiência. Angélica Batista, tem mensagem também aqui da Cleusa, de Castro, do bairro Conceição. E a Marlu Vizeto Pilger também, abraço pra vocês. Bom dia aqui pra Márcia Hammer Miller, tá participando. Quem mais? Quem mais? Vamos lá. A Janice Grespan também participando aqui. O Jaxtin, a Eliane, a Karen também tá com a gente. Beijos aí, obrigado pela companhia. Claudete Rodrigues pediu panda com porcelanato. A Sônia Maria Cardoso da Silva também participando. Quem mais? A Iris Campos do bairro Conceição. Bruna Schmidt tá com a gente. Abraço aqui pro José Carlos. Quem mais? A Marley Britsky também. Bom dia para Lídia Stirmer, também está participando. Bom dia aqui para Elaide Valiati, também no bairro Centro. Bom dia para Sandra, de Santo Antônio do Planalto, participando da programação. Bom dia também para Dainara Nunes e todo mundo que segue ligado com a gente aqui, né? São muitas mensagens, infelizmente não dá tempo de atualizar todas, né? E nem de trazer todos os pedidos musicais, mas a gente vai fazendo o possível. Tua mensagem caindo aqui no WhatsApp, você tá concorrendo automaticamente aí os sorteios de hoje, tá bom? Então chama aí que assim que possível a gente manda um abraço aí para vocês também, tá bom? Obrigado pela audiência e uma boa quinta-feira. Fica no Rogério Magrão e Banda, mais um pedido musical atualizado na Gazeta. 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

0: Só aí mais uma sequência de música no Gazeta Play. Banda Eza, Cleiton e Romário, ouvimos Panda a pedidos e também Rogério Magrão e banda. 11 horas e 20 minutos, temperatura aqui na cidade na casa de 20 graus. E a gente vai seguindo aqui com o nosso Gazeta Play no oferecimento da Cooper Saúde, com muitas ofertas aí nesse mês de outubro, mês de conscientização e previsão do câncer de mama. 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Analisando aqui mais algumas mensagens nessa manhã, lembrando, kit do Pet Shop Reino Animal, sorteio sai daqui a pouquinho, e tem ainda um vale compras de R$ 100 da loja Arqueiro, que está reinaugurando aqui na cidade, sorteio na parte da tarde aí na programação. Então vai participando aí, mandando a sua mensagem no 98363300. Bom dia!
1: Olá, senhor locutor, que bom ouvir essa voz de novo. Eu posso ouvir Vermelho com Fafá de Belém? Tita.
0: Abraço! A Tita lá do bairro São Jorge tá com a gente. Tem mais mensagem aqui, bom dia!
2: Bom dia, Rádio Gazeta. Sou Aline Alves, do Distrito Industrial. Gostaria de participar do sorteio dos brindes de hoje.
0: Bom dia, Aline. Abraço, tudo de bom aí. Obrigado pela companhia no Distrito Industrial com a gente. Mandar um abraço também lá pra Soleni, né? Sempre com a gente. Abração, Soleni, lá no bairro São João. Também sempre na companhia da Gazeta. Pediu Simone Mendes. Ótima quinta. Bom dia lá pro Rômulo Vasconcelos, também com a gente. Abraço pra Denise, do bairro Ouro Preto. Tem mais áudio aqui. Bom dia.
3: Olá, bom dia. Aqui é o José do bairro Pai.
0: Bom dia, José.
3: Participar mais uma vez pra ver se ganha, tá louco desse jeito. Acho que vamos abandonar essa rádio que não ganhamos sorteio nenhum.
0: Tem que ficar na torcida.
3: Mandamos mensagem direto aí, mas não ganhamos nada.
0: Isso aí, né? Muita mensagem, mas tem que ficar na torcida aí que uma hora sai. Abraço aí, seu José. Obrigado pela audiência. Abraço também, pessoal lá de Rincão do Segredo com a gente, a Marlise Castro. Tem mensagem aqui também da Rosângela Pereira, no bairro Vila Rica. A Nadir Nissel, no bairro Borghetti, também tá participando. Quem mais? Silvana, do bairro Braganholo. Participando aí, mandando parabéns pro maridão, o Adão Antunes. Tá de aniversário hoje. Opa, abraços aí, tudo de bom. Sucesso, muitos anos de vida. Felicidades aí pro Adão, né? Feliz aniversário, tudo de bom e obrigado pela companhia. E um abração aí pra Silvana, então, mandando mensagem pra gente também. Mais mensagem aqui. Bom dia, manda um alô aqui pra gurizada do Capão do Leão, Borracharia e Autoelétrica do Lesminha e o pessoal da Lavagem do Pedrinho. E aí, turma, abraço pra vocês aí, excelente trabalho pra vocês nessa quinta-feira. Galera aí lá em Capão do Leão curtindo a programação também, Borracharia e Autoelétrica do Lesminha e o pessoal da Lavagem do Pedrinho também na atividade aí junto com a gente. Forte abraço, a gente segue com música. Daqui a pouquinho de volta aí com mais uma edição do nosso F5 e os destaques dos portais de notícia. Manda mensagem aí, 998363300.

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1: Vamos lá, de volta por aqui, trazendo o nosso F5, hora de atualizar a informação na Gazeta. E Mendonça mudou o voto no caso da Nossa Senhora após conversar com ministros do TSE. Nunes Marques e outros colegas alertaram o ministro que a versão inicial do voto poderia atingir liberdade de expressão e levar o caso ao STF. Também Globo faz hoje o último debate presidencial antes do primeiro turno. Nos Estados Unidos, mulher que seria executada recebe duas injeções fatais e sobrevive. O caso aconteceu no Tennessee. Ainda em informação, e título pode ser baixado até o dia da votação. Título eleitoral digital que ganhou novas funções e mais segurança. Na educação, USP é a segunda melhor universidade da América Latina. Também Pix por aproximação deixa de ter limite diário de R$500. Aqui no estado do Rio Grande do Sul, mãe e filha encontradas mortas. Pais da mulher também foram assassinados. Polícia apura se crimes têm relação. Corpos que foram achados por babá. Também golpe de Aparecida pode passar de 80 o número de vítimas de agência indiciada. Dezenas de fiéis compraram pacote de turismo. E ainda segundo a polícia, a jovem desaparecida foi executada por disparos de arma de fogo. Influenciadora e motorista de aplicativo que está desaparecida. Também desabafo de soldado faz polícia militar mudar orientação sobre uso do banheiro. Para fechar com destaque aqui do Portal Gazeta, motoristas passam a utilizar novo traçado da BR-386 em Soledade a partir de hoje. A partir de amanhã, corrigindo. Também acidente envolvendo dois caminhões e carro deixa três feridos na BR-386 em Tio Hugo. E Cindy Lojas e Sindicato dos Comerciários assinam convenção coletiva com reajuste de 5% e mantém vale alimentação aqui em Carazinho.
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2: 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Agora são 11h35.
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Aí, Sandro Coelho, com Saudade de Tu, a gente ouviu também Michel Teló, quem falou mentiu. 15 minutos faltando pro meio-dia e a gente vai encerrando aqui o nosso Gazeta Play, sempre com a parceria do Restaurante do Baixinho, hein? 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Isso aí, gente. Muito obrigado pela audiência. Sorteio. Do Pet Shop Reino Animal, a gente vai liberando agora. Final de telefone foi o 6494. Quem faturou aí foi a Tatiane Bairros. E quem fica ligado, pode seguir participando, que o sorteio aí da Loja Arqueiro sai durante a tarde aqui na programação, tá bom? Participa aí, 998-36300, um vale-compras aí de R$100. Vou deixar por aqui as últimas músicas na minha companhia, daqui a pouquinho tem a oração do dia com o Padre Matheus Anielli, e hoje é o último dia aí da propaganda eleitoral gratuita no primeiro turno, né? A gente volta ao meio-dia e 30 aí com o nosso Gazeta News, tá bom? Fiquem todos bem e até a próxima!

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1: Olá, ouvintes! Galerinha 92.9. Mas agorizadinho, acompanhando o momento da oração. Sempre muito bom poder chegar até vocês nesses momentos em que a palavra de Deus nos fala. Hoje é dia de Santa Teresinha do Menino Jesus, a padroeira das missões. Santa Teresinha, com seu instrumento maravilhoso de missão que foi a sua vida, ela que decidiu entregar-se totalmente às missões, mesmo nunca saindo de dentro do Carmelo, da onde ela entrou jovem, ela se torna padroeira das missões porque de onde estava Teresinha servia a Deus. E aí nós recuperamos a imagem da missão, que às vezes a gente acha que é mais fácil fazer missão fora do nosso lugar, que a gente precisa evangelizar em outros espaços, ambientes. E aí Santa Teresinha nos ensina que o lugar muitas vezes mais difícil de evangelizar é a nossa própria vida. É nós mesmos sermos tocados pelo amor de Deus. Como ela dizia, né? Só o amor. O amor é tudo, viverei pelo amor. E isso é uma missão muito grande. É uma abertura, é uma entrega, porque a missão é abertura. Se nós conversarmos com os missionários adjentes, que estão além das fronteiras, você percebe e escuta isso deles, né? Eu não volto mais, porque a missão é um outro mundo. É, estar nessas outras fronteiras é muito importante. Ótimo, legal, é bom. Mas a gente fica pensando assim, no nosso lugar, na nossa vida. Um país, um estado como o nosso, do Rio Grande do Sul, onde cada vez menos se fala de Deus, né? O estado mais secular do Brasil é o Rio Grande do Sul, onde a religião tem menos influência na vida das pessoas, onde as pessoas menos se declaram religiosas ou sob influência religiosa. A nossa missão de testemunhar o evangelho continua sendo grande. É por isso que o evangelho de hoje Jesus diz: a messe é grande, mas os trabalhadores são poucos. Pedi, pois, ao dono da messe que mande trabalhadores para a colheita. Eis que vos envio como cordeiros em meio de lobos. Então Jesus, ele tem essa certeza de que os discípulos precisam fazer a parte dele. Os discípulos precisam ser enviados para continuar a missão de Jesus. Não dá para ficar centralizando tudo no Cristo. É preciso que agora aqueles que foram preparados assumam a sua parte. E é por isso que Jesus os envia. Good vibes e good bênçãos, em nome do Pai, do Filho e do Espírito Santo. Amém.

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isso aí, começando o nosso Gazeta News de hoje, 12 horas com 33 minutos. Música e informação para você começar a sua tarde bem informado com a gente. Vamos lá, né? Trazendo os principais destaques dos portais de notícia aqui na programação do Gazeta News. Com as manchetes que a gente vai trazer mais informações daqui a pouquinho. Informações que marcaram aí essa manhã de quinta-feira. Lula e Flávio escolhem estado de São Paulo para o último ato de campanha antes do primeiro turno. Também título eleitoral digital ganha novas funções e mais segurança. Ainda caso Nossa Senhora Mendonça mudou o voto após conversar com ministros do TSE. Nos Estados Unidos, mulher que seria executada recebe duas injeções fatais e sobrevive. Também, defesa de Bolsonaro apresenta nova revisão e pede suspensão da pena. Falando de saúde, Estados Unidos aprovam remédio para Parkinson que age de jeito inédito no cérebro. Também, Petrobras aumenta preço do querosene de aviação no mês de outubro. Brasil que bate recorde de produção de petróleo pelo terceiro mês seguido. Pix, por aproximação, deixa de ter limite diário de R$500. Também informação aqui no estado do Rio Grande do Sul. Mãe e filha encontradas mortas. Pais da mulher também foram assassinados. Caso que aconteceu em Candelária e a polícia apura se os crimes têm relação. Ainda segundo a polícia, a jovem desaparecida foi executada por disparos de arma de fogo. Convicção técnica de que a mulher foi morta no dia do desaparecimento. Para fechar essas manchetes, motoristas passam a utilizar novo traçado da BR-386 em Soledade a partir de amanhã, sexta-feira. E acidente envolvendo dois caminhões e carro deixa três feridos na BR-386 em Tiúgo. São destaques por aqui. Para fechar, outubro terá bandeira verde nas contas de energia elétrica. A gente vai trazendo música daqui a pouquinho, destaques de segurança pública com Alessandro Tavares e mais detalhes de algumas informações por aqui. Música.

0: meio-dia e 39. Tá aí, pupurri de amor perfeito, tô fazendo falta e as quatro estações. Para quem traz informações por aqui, Alessandro Tavares, trazendo as principais informações de segurança pública.
1: Boa tarde para você, boa tarde para quem se liga com a gente aqui na programação da Gazeta. Vamos relatando os principais acontecimentos da área de segurança pública nas rodovias. Agora de manhã e também no começo da tarde, quem circula pela 386 devem ter uma atenção especial na altura do quilômetro 150, que fica perto de uma curva, onde uma carreta tombou ontem e permanece tombada no local. Houve apenas danos materiais, porém, segundo a Polícia Rodoviária Federal, aguarda-se a remoção da carga para que o veículo possa ser destombado. O quilômetro 150, a 386, fica no município de Almirante Tamandaré do Sul. Na 386 também, nós tivemos um acidente de trânsito grave ontem à noite no município de Tiúgo, próximo ao trevo de acesso àquela cidade, que envolveu dois caminhões e também um veículo de passeio, um Corsa que ficou totalmente destruído. Três pessoas ficaram feridas e foram encaminhadas pela CCR Sul para atendimento em Carazinho, em virtude do acidente. Houve a formação, como era no trevo de acesso, de cerca de 20 quilômetros de condicionamento da BR-386, segundo a Polícia Rodoviária Federal. Esse acidente aconteceu por volta das 7h30 da noite. Também na BR-386, a Polícia Rodoviária Federal atendeu um acidente de trânsito com morte no trecho já próximo de Seberi. Esse acidente também foi ontem por volta das 7h10, quando a polícia foi chamada para comparecer no quilômetro 33 da 386, perto de Frederico Westphalen. O fato envolveu três automóveis, um Gol, um i30 e um Fiesta. Conforme o levantamento da PRF, no local, houve uma colisão frontal entre o Gol e o i30, seguida de uma colisão traseira entre o i30 e o Fiesta. O motorista do Fiesta não se feriu. O condutor do i30 teve lesões leves e foi encaminhado ao hospital. Já a condutora do Gol foi socorrida, mas faleceu a caminho do hospital de Frederico Westphalen. Os condutores realizaram testes de etilômetro, os quais não apresentaram ingestão de álcool. Ainda na segurança pública, ontem nós tivemos a Brigada Militar apreendeu mais de 500 maços de cigarro no município de Colorado. A abordagem foi feita a um veículo Palio, onde o material foi localizado pelos policiais militares. De acordo com a fiscalização, foram localizados 520 maços de cigarros de diferentes marcas, dos quais se tem dúvidas sobre a procedência, a nota fiscal e também das questões sanitárias. Por isso, o material foi apreendido e o homem que estava no veículo foi apresentado junto à Delegacia de Polícia para o devido esclarecimento. São as informações da área policial. Para a programação, falou o repórter Alessandro Tavares.
0: Tá certo, Alessandro, obrigado pelas informações. Meio-dia e 42, tem mais música aqui no Gazeta News. Uma boa tarde.

Rapa, aqui na programação da Gazeta. E a gente segue com você, 12 horas e 47 minutos. A gente vai trazendo os destaques por aqui. Informação lá do Portal Gazeta, né? Falando de estradas. E a Via Sul vai realizar a partir de amanhã novo ajuste aí do tráfego na BR-386 em Soledade. Alteração que vai ocorrer entre os quilômetros 245,5 e 247,3 da rodovia, nas proximidades do Stock Center e do posto Dona Adélia. Com a mudança, o fluxo de veículos que atualmente opera de forma provisória pelas vias marginais Norte e Sul vai ser transferido para as novas pistas principais implantadas no trecho. A medida integra a evolução das obras e de duplicação da rodovia e marca mais uma etapa aí na implantação da configuração definitiva da BR-386 na região. A liberação das novas pistas proporcionará mais fluidez e segurança aos motoristas que trafegam pelo segmento, especialmente aí nas proximidades do perímetro urbano de Soledade. A concessionária orienta os motoristas a redobrarem a atenção ao circularem pelo local, respeitando a sinalização implantada e os limites de velocidade estabelecidos durante o período aí de adaptação à nova configuração viária. Aí nessa informação, a partir de amanhã os motoristas passam a utilizar o novo traçado aí da BR-386 em Soledade. A concessionária vai realizar aí o ajuste no tráfego e condutores passarão a utilizar as novas pistas principais. Também trazendo destaque aqui da cidade de Carazinho. Porque o Sind Lojas e o Sindicato dos Comerciários de Carazinho e Região assinaram na tarde dessa quarta-feira convenção coletiva de trabalho 2026-27 da categoria, com data base retroativa a 1º de maio. Negociação que foi iniciada em maio encerrou com reajuste salarial de 5%, o índice acima do INPC do período, que foi de 4,1%. O piso salarial foi fixado em R$ 1.974. Um dos pontos mais debatidos foi o Vale Alimentação, que foi mantido e reajustado para R$ 290. Havia rumores de que o benefício seria retirado. De acordo com o sindicato patronal, a concessão de reajuste acima da inflação ocorreu em meio a um cenário de vendas fracas no comércio local. A nova CCT também traz mudanças para o funcionamento do comércio em datas estratégicas. Feriados de novembro e horários de Natal. Ficou acordado que o comércio poderá abrir nos feriados de 15 de novembro, a Proclamação da República, e no dia 20 de novembro, Consciência Negra, mediante acordo separado a ser firmado pelas empresas interessadas com os dois sindicatos. Feriado de finados em 2 de novembro permanece fechado. Para dezembro, foi regulamentado também o horário especial para a temporada de Natal, que passará a constar na convenção. Uma das novidades é a abertura aos domingos, das 17 às 20 horas, com o objetivo de aproveitar a iluminação e a movimentação noturna na cidade. Outro ponto acordado foi a compensação das horas extras do período natalino. As horas trabalhadas nas duas semanas que antecedem o Natal não precisarão ser pagas no final do ano. Elas irão para o banco de horas e serão compensadas no Carnaval, período em que muitos lojistas fecham as lojas entre o sábado e a quarta-feira. O presidente do Sindicato dos Comerciários, Ivonete Loken, avaliou o resultado como positivo após muitos embates. Segundo ela, além da questão financeira, a convenção disciplina quase 60 cláusulas, como estabilidades e quebra de caixa, que impactam diretamente a rotina do trabalhador. Os valores reajustados já valem a partir do próximo mês, com diferenças retroativas a maio. Por fim, a assinatura da CCT também viabiliza a realização do Outlet Carazinho nas datas previstas e marcado para os dias 13, 14 e 15 de novembro. A expectativa, segundo o Sind Lojas, é de mais de 40 expositores. O lançamento oficial ainda deve acontecer na próxima semana. Tá aí, né? Informação aqui da cidade, o Sind Lojas e o Sindicato dos Comerciários assinaram aí a convenção coletiva com reajuste de 5% e mantém aí o Vale Alimentação. Informações aí no nosso Gazeta News. Vai seguindo com mais música pra vocês. Agradecendo aí a audiência de todo mundo. Daqui a pouco tem velharia também, né? Fica ligado aí já já os grandes clássicos do passado desfilando aqui na programação da nossa Gazeta 92.9 FM. Vamos seguindo por aqui. Daqui a pouquinho de volta aí com a nossa programação. Uma excelente tarde. Música.

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Tempos Modernos é o nome da música e também do álbum de estreia do mestre Lulu Santos, lá de 1982. Direto do túnel do tempo, para desbloquear sua memória aqui no Velharia, o arquivo musical da Rádio Gazeta FM, até as duas, o melhor do flashback nacional e internacional. Para participar, 91836300 é o WhatsApp. Manda aí o teu flashback. 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
4: Boa tarde para você, boa tarde para quem se liga com a gente aqui na programação da Gazeta. Vamos trazendo o que é destaque lá no portal nesta, hoje, quinta-feira. Motoristas passam a utilizar, a partir de amanhã, sexta-feira, o novo traçado da BR-326 em Soledade, que está em obras de duplicação. A concessionária anunciou que realiza ajustes no tráfego e os condutores passarão a utilizar as novas pistas entre os quilômetros 245 e 247 em Soledade. O trecho, aliás, vem sido local de acidentes de trânsito nos últimos dias. E a partir de amanhã, portanto, passa a ter a liberação de fluxo. Bandeira tarifária para o mês de outubro será verde. O anúncio foi feito pela ANEEL. Houve a melhora da incidência de chuvas em várias regiões do Brasil, que potencializa a maior geração de energia através das hidrelétricas. Carreta tombada no acostamento da BR-326 exige atenção dos motoristas entre Almirante, Tamandaré do Sul e Sarandi. O veículo tombou ontem e aguarda a remoção de carga para ser retirado do local. Sindi Lojas e o Sindicato dos Comerciários assinaram convenção coletiva com reajuste de 5% e mantiveram o vale alimentação. O documento é retroativo a maio deste ano e também regulamenta a abertura do comércio em dois feriados de novembro e trata também de horários do mês de dezembro, a temporada de Natal. A Prefeitura de Carazinho deu início ao processo de aquisição de maquinário para a Secretaria de Obras. O município, através de pregão, busca adquirir uma escavadeira hidráulica. Teste das urnas são concluídos e a distribuição dos equipamentos começa amanhã em Carazinho. Cartório eleitoral orienta os eleitores a conferir o local de votações e levarem as suas colinhas. São informações que você confere lá no Portal Gazeta. Eu sou Alessandro Tavares e volto em seguida com mais atualizações para você.
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Sequência de puro anos 90 com Alanis Morissette, You Oughta Know e Colin Hay com Into My Life. São as velhinhas vitaminadas da Gazeta. Desbloqueando a sua memória até as 2 da tarde. Só dá o melhor do flashback por aqui. 10 faltando para as 2 e tem pedido de ouvinte chegando, hein? Que de abelha e os abóbora selvagem. Quem resgatou essa foi o Diogão. Valeu aí,

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ano era 1990. O sucesso é do grupo Information Society. Tank. Fechando nosso Velharia, primeira edição, desde a uma da tarde. Resgatando clássicos, né? E refrescando a sua memória. Alô, você motorista que leva a Gazeta de carona aí neste momento. 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Muito obrigado pela sua audiência e parceria. Velharia que agora está de volta em sua segunda edição às 18 horas. Já já tem mistura fina para embalar sua tarde aqui na Gazeta. Aquela misturinha de sertanejo com pagode, com pop nacional, internacional.

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2: Joias Link Ótica informa. 2:06, 19 graus.

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4: No ar mais um Cine Drops e a dica agora é o filme Telefone Preto, terror com Ethan Hawke. Finney é um garoto sequestrado por um assassino e preso em um porão aparentemente sem saída. Só que ali existe um telefone antigo que não deveria funcionar, mas começa a tocar. Do outro lado da linha estão as vítimas anteriores do criminoso que passam a ajudar Finney a descobrir uma maneira de escapar. É um suspense que mistura terror, mistério e bastante tensão, sem depender só de sustos. O Telefone Preto que está disponível nas plataformas de streaming. Esse foi mais um Cine Drops, até a próxima!
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0: 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Tu quer me conhecer lá, daí tu já paga as frutas, daí tu me traz para casa, não me cobra frete. 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Eu não quero. Pode ser outra hora. Primeiro vamos se conhecer bem. Quero olhar no teu olho bem para ver se dá para confiar.
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0: Quintou na Gazeta FM com o sucesso de Mari Fernandes e Caltrin Beach. Um peão desse. 2h21, ou melhor, 2h22 já. Tá na hora da previsão do tempo.
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0: Quinta-feira, 1º de outubro de 2026, tempo bom em Carazinho, sol entre nuvens, vamos ter períodos de céu nublado também na tarde de hoje, mas a princípio sem chance de chuva. Em Carazinho, o dia começou com a mínima aí na casa dos 13 graus, a máxima para hoje não deve passar dos 20. No momento, temperatura exatamente de 20 graus aqui na região do bairro Boa Vista. Para amanhã, sexta-feira, vai começar com carinha de inverno, hein? Mínima de 6 graus prevista para amanhã, vai amanhecer geladinho aqui na região de Carazinho aí na sexta. Mínima de 6, máxima vai chegar na casa dos 18, 19 graus, sol com algumas nuvens. Também não há previsão de chuva para amanhã, sexta-feira, aqui na região. A chuva que deve retornar no final de semana, sabadão. Com previsão aí de chuva isolada para Carazinho, mínima de 10, máxima vai subir na casa dos 24 graus no sábado, previsão aqui indicando 3,4 milímetros de instabilidade. No domingo, domingão de eleição, também tem previsão de instabilidade, viu? Mínima de 14, máxima de 21 para o domingo, previsão para Carazinho é de pouco mais de 10 milímetros de chuva. Previsão do tempo, sempre atualizando você aqui na Primavera Gazeta.
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0: Sim, essa é nossa, essa é daqui, 2h24. Segue o som no nosso Mistura Fina, sucesso do sertanejo com Daniel e Henrique Juliano. Já já tem o WhatsApp premiado pra você mandar o seu alô e concorrer àquele presente especial aqui da Gazeta.

0: Carol disse antes ter Rubiera conhecido, fechando mais um bloco de sons aqui no Mistura Fina Gazeta, 2h33. What's up, premiado? Seguimos com o nosso WhatsApp premiado desta quinta-feira, hoje desde cedinho, né, rolando o sorteio em parceria com a loja Arqueiro, que está fazendo hoje, quinta-feira, a sua reinauguração ali na Avenida Flores da Cunha, em Carazinho. 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Então aproveita, manda aí a sua mensagem, pede o teu som, conta aí pra gente como é que tá a tua tarde de quinta-feira, de onde tu tá ouvindo a programação da Rádio Gazeta. Nome completo e boa sorte. 991836300. 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Já trago por aqui, então, as participações do ouvinte, porque agora tá chegando ele, Alessandro Tavares, direto da redação aqui do Grupo Gazeta, com a primeira edição do Gazeta News. Vai daí, Alessandro!
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2: E a carga das urnas eletrônicas para as eleições de 2026 em Carazinho e região foi realizada e encerrada na última semana. E ontem foram concluídos os testes das urnas utilizadas da nossa região para as eleições. Conforme a chefe do cartório eleitoral, Andrea Richter, os equipamentos já estão prontos para distribuição. A entrega inicia amanhã para o município de Carazinho e no sábado, dia 3, para os municípios Termo, no caso, Almirante Tamandaré do Sul, Chapada, Coqueiros do Sul e Santo Antônio do Planalto. Só em Carazinho, são 45.782 eleitores aptos a votar nas eleições gerais. Com a proximidade do pleito, o cartório faz dois alertas importantes ao eleitor. O primeiro é conferir com antecedência o local de votação. Os eleitores que fizeram algum tipo de alteração recente no título, possivelmente tiveram sua sessão modificada. E a orientação é de que o pessoal, antes de ir para o seu local de votação, confira este através da consulta no e-título ou então no site do TRE. Outra orientação é de que as pessoas levem a colinha, já que serão 6 candidatos a serem escolhidos. Candidato a deputado federal, deputado estadual, 2 candidatos para o Senado, candidato a governador, o governador e candidato à presidência da República. A orientação é que as pessoas levem a colinha para acelerar também o fluxo das filas, já que a possibilidade de esquecimento com tantos números é maior. Este é o Drops Gazeta News. E a gente volta em seguida com mais atualizações para você.
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0: aí o sucesso de Rogério Magrão e banda aqui na Gazeta FM. E aí, qual o seu TBT preferido? Pode compartilhar hoje aquela que marcou época aí na música sertaneja, no bailão, no pagode, no pop rock. O WhatsApp tá liberado para você participar, compartilhar o teu TBT musical com a gente e ainda concorrer a um vale-compras de R$100 na loja Arqueiro, que está reinaugurando hoje na Avenida Flores da Cunha, em Carazinho. 991836300. Oi, Gustavo, aqui é a Camila. Se der, toca pra mim o TBT do Alok com Hear Me Now e me coloca aí no sorteio da Arqueiro. Valeu, beijos e bom trabalho. Valeu, Camila. Beijão aí pra você também. Obrigado pela companhia e uma ótima tarde. Boa sorte no sorteio. O Eduardo também tá trabalhando de rádio ligado aqui na Gazeta, né, Eduardo? Pra concorrer aí ao Vale Compras da Arqueiro e ouvir um Edson e Hudson. Beleza, meu bruxo. Fechou. Vamos curtir um Edson e Hudson também aí na sequência a pedidos do Eduardo. Quem mais chegando por aqui? Oi, boa tarde. Quero concorrer ao sorteio da Arqueiro. Aqui é a Joana, do bairro Santo Antônio. TBT, toca aí Raça Negra, Gustavo. Valeu, programação top. Valeu, querida. A gente que agradece o carinho, a companhia aí, viu, Joana? Bairro Santo Antônio, sempre bombando aqui na programação da Rádio Gazeta. E pra fechar, a Ana Luísa Cunha, olha aí, ó, também do bairro Santo Antônio. Santo Antônio em peso na Gazeta, né? Também quer concorrer ao sorteio e ouvir Chá de Amor. Beleza, Ana? Obrigado também pela audiência, pela participação aqui no nosso Mistura Fina.
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2: Tá na hora do nosso Papo de Bola, Vestiário Gazeta, informações da dupla Grenal. E o nome do técnico Eduardo Batista, o novo técnico do Inter, já foi publicado no BID, Boletim Informativo Diário da CBF, nesta quarta-feira. Com isso, ele fica apto aí para estrear pelo Colorado na próxima semana contra o Corinthians no Beira-Rio, pela 30ª rodada do Brasileirão. Eduardo Batista foi anunciado há mais ou menos uma semana como substituto de Paulo Pezzolano e tem a missão aí de livrar o Inter do rebaixamento nos últimos 10 jogos do Campeonato Brasileiro. Atualmente, a equipe é a 18ª colocada, com 28 pontos e precisa de pelo menos 2 rodadas para deixar o Z4. Com 2 semanas livres aí para treinos com a data FIFA, Eduardo Batista terá sequência de fogo na retomada aí do Brasileirão. A estreia aí do técnico contra o Corinthians tem promoção de ingressos para chamar a torcida ao Beira-Rio. Tá então, novo técnico do Inter, Eduardo Batista, é registrado no BID. Já já mais informações no Papo de Bola!
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2: Joias Link Ótica informa. 3 e 4.
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1: Esse som aí é um dos hits do momento, hein? E claro que as queridinhas da galera estão aqui na playlist da Gazeta FM 92.9. Kaique Felipe com Country Beat, Rolê Perfeito. 13h20, tarde de nebulosidade em Carazinho, temperatura aí na casa dos 20 graus.
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1: Tá na hora de dar aquela paradinha para se atualizar com os destaques dos principais portais de informação, com os destaques do nosso F5, nesta quinta-feira, 1º de outubro de 2026. Após temporal, níveis do Guaíba e do Jacuí sobem e água invade ruas de Eldorado do Sul e também das ilhas de Porto Alegre. Elevação ocorre em razão da chuva registrada no início da semana. A tendência é de que os níveis continuem aumentando ao longo do dia. Corsã amplia monitoramento a partir da atual situação climática do Rio Grande do Sul. Mais de 5 mil estruturas integram o acompanhamento da companhia, que investiu aí 100 milhões de reais em tecnologia e reforçou a prevenção. Trama golpista. Defesa de Bolsonaro apresenta nova revisão ao STF e pede suspensão da pena. Nunes Marques será o relator. Solicitação foi apresentada em 25 de setembro. Advogados citam aí falhas na cadeia de custódia de provas digitais. Pix, por aproximação, deixa de ter teto de R$ 500 por operação. O cliente agora poderá pedir ao banco aumento ou a redução do limite por transação. Eleições 2026. Caiado chama Lula de covarde por ausência no último debate antes do primeiro turno. Pelo mundo, mulher condenada à pena de morte sobrevive à injeção letal e é hospitalizada nos Estados Unidos. Krista Pike recebeu 2 doses de substância e ainda sobreviveu. E fechando o nosso primeiro F5 desta tarde de quinta-feira, motorista é preso com mais de 70 quilos de drogas na RS-240. O suspeito foi abordado e preso pela Brigada Militar durante ação em Montenegro.
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1: Informação atualizada, bora de mais som por aqui. Chegando Ella Langley, mais um dos sucessos aí do momento que você ouve aqui na sua Gazeta FM 92.9, no radinho, site, aplicativo, portal. Sintoniza, se conecta.

quinta-feira de TBT nas redes sociais, quinta-feira de TBT aqui no Mistura Fina da Gazeta com Jay-Z e Alicia Keys, Empire State of Mind. Essa que veio lá do ano de 2009 para desbloquear sua memória em mais uma tarde de Mistura Fina, neste primeirão de outubro de 2026. Seja muito bem-vindo o mês de outubro, com muitas alegrias, realizações, saúde e, claro, muita música pra gente curtir aqui na programação da Rádio Gazeta, né? Vamos começar o mês aí com mente positiva pra atrair coisas boas, galera! What's up, premiado? 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Oi Gustavo, tudo bem? Quero participar aí da programação, ouvir Maiara e Maraíza e também concorrer ao vale de 100 aí da Arqueiro, valeu! Valeu, deixa eu ver quem tá participando, é a nossa ouvinte Soleni. Oi Soleni, boa tarde, boa sorte no sorteio. A Bruna também tá na sintonia, boa tarde Gustavo, tudo bem? Gostaria de concorrer ao sorteio e dizer que a programação tá top. Valeu demais, Bruna.

Valeu, deixa eu ver quem tá participando, é a nossa ouvinte Soleni. Oi Soleni, boa tarde, boa sorte no sorteio. A Bruna também tá na sintonia, boa tarde Gustavo, tudo bem? Gostaria de concorrer ao sorteio e dizer que a programação tá top. Valeu demais, Bruna.

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O papo de bola agora é do Grêmio, porque o Tricolor tenta recuperar aí os dois laterais titulares para a partida contra o Remo na próxima quarta-feira pelo Brasileirão. Contudo, a volta de Diego Caíto e Marlon ainda não está garantida. Ambos evoluíram nos tratamentos das lesões, mas sem participar das atividades normais com o restante do elenco. Diego Caíto já iniciou a transição para o campo com trabalho físico leve. Ele se recupera de lesão de grau 1 no ligamento colateral do joelho. Por enquanto, a estimativa do lateral é mais certeira que volte no Grenal do dia 11. A lesão de Marlon já foi um pouco mais grave, de grau 2 no músculo reto femoral da coxa direita. Segundo a imprensa, o atleta tem feito atividades físicas nos 3 turnos para acelerar a recuperação o mais rápido possível. A data de retorno de Marlon segue incerta e depende do avanço nos próximos dias. Caso a dupla oficial de laterais do Grêmio não possa jogar, as alternativas do tricolor são João Pedro e Marcos Rocha e Caio Paulista e Pedro Gabriel para o esquerdo. Tá aí o papo de bola, então, trazendo informações dos laterais do Grêmio, Diego Caíto e Marlon, que ainda seguem em recuperação. Já já, mais informações do nosso Papo de Bola Vestiário Gazeta.

Esse é o Balancinho Bom do Mistura Fina, nos embalos da nossa quinta-feira de TBT. Clássica do pop dance dos anos 2000, LMFAO, Party Rock Anthem. Essa que veio lá do ano de 2011. Mais um TBT sonoro entregue pra galera que tá participando, compartilhando aí músicas que marcaram época e concorrendo, né, ao Vale Compras de R$100 da loja Arqueiro, que está fazendo hoje sua reinauguração ali na Avenida Flores da Cunha, em Carazinho, com muitas promoções, muitas novidades, e para brindar esse novo momento com você, ouvinte aqui da Gazeta, sorteando então no nosso WhatsApp premiado um Vale Compras de R$100. Segue participando, manda aí o teu nome completo, bairro, de onde tu tá ouvindo a nossa programação e, claro, já compartilha o teu som aqui no Mistura Fina, beleza? 991836300. 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Muito obrigado pela parceria aqui com a Rádio Gazeta FM. Um abraço especial também para todo o comércio aí, né, de Carazinho e região, que se liga aqui pelos 92.9 da Gazeta. Bom serviço aí, gente. Boas vendas, pouca preguiça e muita disposição aí pra gente encarar, né, a reta final desta semaninha. Antes do intervalo comercial, deixa eu dar uma passadinha então aqui no nosso WhatsApp, mandar um alô pra Júlia, que tá participando pra concorrer ao Vale Compras da Arqueiro e ouvir um som da Luca TBT, né, Júlia? Obrigado aí pela audiência, obrigado pela sugestão, ótima tarde, boa sorte. Fala, Gustavo, beleza? Toca aí Leonardo com Brincadeira Tem Hora, essa também é TBT. Sou a Vanessa aqui do bairro Vila Rica, tô sempre ligadinha aí na programação da Gazeta, me coloca no sorteio. Claro, Vanessa, nossa ouvintona, né? Sempre bombando o som da Gazeta lá no bairro Vila Rica. Que maravilha. Abração aí, Vanessa. Tudo de bom. Obrigado pela audiência. Boa tarde também. Quero participar do sorteio. Aqui é a Janice Grespan. E gostaria de parabenizar as meninas da loja que estamos trabalhando e ligados na Gazeta. A Janice Grespan do Brechó Ateliê de Costura. Parabenizando, então, as meninas, né, da loja Arqueiro, pela reinauguração da Arqueiro nesta quinta-feira em Carazinho. Valeu demais! Obrigado pela companhia aí, Janice. Bom serviço! A Vera Pinzon também está na sintonia no bairro Centro, né, Vera? Quem mais? Adriana Ambrós também participando com a gente. Valeu aí, Adri. Obrigado pela companhia, obrigado pela participação. Depois do intervalo, tô de volta para desbloquear sua memória no nosso Momento Velharia, trazendo o dia de hoje na história da música. É depois do intervalo, aquela velhinha vitaminada para você matar a saudade aqui na Gazeta.

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2: Atenção, pessoal, informação passada agora há pouco pela Polícia Federal, que amanhã, às 14h45, vai ser 15 para as 3.
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4h23, está na hora do nosso Momento Velharia desta quinta-feira. Momento Velharia de hoje, em homenagem ao guitarrista Marcão Brito. O eterno guitarrista da banda Charlie Brown Jr. está completando, nesta quinta, 56 primaveras. Sucesso! Parabéns a Marcão Brito, um dos grandes guitarristas aí do nosso rock nacional. O cara que inventou essa guitarra aqui, ó.

0: sucesso da música sertaneja com Leonardo, Brincadeira Tem Hora. Essa que veio lá do ano de 2003, pra gente recordar na quinta-feira de TBT aqui do Mistura Fina. 23 minutos faltando para 5 da tarde. Tarde de nebulosidade em Carazinho, temperatura aí na casa dos 19 graus. Chegando mais uma edição do nosso Gazeta News. Informações do jornalismo aqui do Grupo Gazeta de Comunicação com Alessandro Tavares. E aí, Alessandro, como é que fica a bandeira, a cor da bandeira da nossa energia elétrica aí para o mês de outubro? Conta aí pra gente.
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2: E o mês de outubro começará sem custo extra na conta de energia elétrica dos consumidores, de acordo com a Agência Nacional de Energia Elétrica, que confirmou a bandeira tarifária verde para este mês. Com o início da transição entre período seco e úmido em parte das principais bacias hidrográficas do país, houve um aumento de volume das chuvas na região sul e sudeste, o que contribui para estabilizar o nível de reservatórios das usinas hidrelétricas. Desta forma, será possível reduzir o despacho das fontes mais onerosas para a geração, como as usinas termoelétricas, o que evita a cobrança de custo adicional na conta de energia para o consumidor durante este mês. Este é o Drops Gazeta News e a gente volta em seguida com mais atualizações para você.
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2: Esse é o som do Mistura Fina, fazendo aquela misturinha de sucessos que você gosta de ouvir aqui nas tardes da Rádio Gazeta. Menos é Mais com Pablo, Saudade Inconveniente. Ainda ouvimos os TBTs de Armandinho com Toca Uma Regueira Aí, Daft Punk com Get Luck. E abrindo o bloco com ela, a gauchinha Luísa Sonza. Novo som de trabalho da Luísa, Diferentemente. 9 minutos aí faltando para 5 da tarde. Ainda dá tempo de você participar e concorrer ao WhatsApp premiado de hoje. 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Manda aí a sua mensagem depois do intervalo. Tô de volta com mais participações do ouvinte e também com o quadro Música Nova. Para apresentar para você mais um lançamento aqui da nossa programação. Não desliga daí!

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Tá aí o quadro Música Nova desta quinta-feira, trazendo o novo sucesso de João Gustavo e Murilo com a participação do Grelo, Postinho de Gasolina. É mais uma novidade da Gazeta pra você. Dois faltando pra cinco, uma novinha e agora, claro, uma velhinha. Nos embalos aí da nossa quinta-feira de TBT, chegando o clássico com

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1: No ar mais um Cine Drops, e a dica é o filme O Último Samurai, um clássico lá de 2013 estrelado por Tom Cruise. Ele interpreta Nathan Algren, um capitão americano enviado ao Japão para treinar o exército do imperador. Só que durante um combate ele acaba capturado pelos samurais liderados por Katsumoto, vivido por Ken Watanabe. E é justamente convivendo com eles que Algren começa a entender aquele código de honra e os motivos daquela resistência.

0: 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E é justamente convivendo com eles que Algren começa a entender aquele código de honra e os motivos daquela resistência.
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0: Robbie Williams, caindo muito bem neste fim de tarde de céu nublado em Carazinhos, Sexed Up. Música que foi tema da novela Mulheres Apaixonadas, lá do ano de 2003. Pra gente matar a saudade aqui na quinta-feira de TBT do Mistura Fina. 5h19, vamos às últimas participações do nosso... WhatsApp premiado. 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Vamos atualizar por aqui então as últimas participações. Tem mensagens de voz chegando também. Alô, boa tarde.
1: Boa tarde. Gostaria de concorrer ao prêmio do Arqueiro. Meu nome é Luciano. Estou na BR-386. Curtindo na rádio.
0: Beleza, Luciano. Positivo. Tá na BR-386 dando aquela carona, né? Pra Gazeta FM. Obrigado pela audiência aí, parceiro. Bom serviço. Quero participar do prêmio. Aqui é a Maria Ledi, bairro Vargas. Oi, Maria. Obrigado também aí pela audiência, bairro Vargas. Opa, meu querido, tudo certo? Me coloca aí no sorteio. Aqui é a Salete, no bairro Sommer, curtindo a Gazeta. Ótima tarde. Valeu, Salete. Obrigado também aí pela companhia, né, do pessoal do bairro Sommer. Opa, boa tarde, também quero concorrer. Aqui é o Claudiomir Mariano, abraço. Abraço, Claudiomir, obrigado também aí pela sintonia. Oi, oi, aqui é a Vitória, sempre ligadinha na número 1. Quero pedir para mandar um abraço para as minhas colegas que também estão na audiência e participar, claro, do sorteio aí do Vale Compras. Valeu, Vitória, obrigado também pela companhia de vocês aí, tudo de bom, cruzando os dedinhos, né? Oi, aqui é a Ivani Santos. Toca pra nós no TBT Engenheiros do Havaí com o refrão de um bolero. Um ótimo e abençoado mês de outubro aí pra todos nós. Quero concorrer ao sorteio. Valeu! Valeu, Ivani. Obrigado também pela audiência e participação. Boa sorte! Boa sorte também lá pra Simone. Tá a fim de recordar com Ira e Pete. Eu quero sempre mais pra concorrer ao Vale Compras. A Lara também tá na sintonia, trabalhando, né, de rádio ligado aqui na Gazeta. Bom serviço aí, Laura. O Marcos da Silva, do bairro Floresta, também tá participando com a gente pra concorrer ao Vale Compras da Arqueiro. Quem mais? O Christian Santos. Alô, Christian. Obrigado aí pela companhia, queridão.
2: Boa tarde. Também quero concorrer ao prêmio de R$100 da Arqueiro.
0: Claro.
2: Vera Conceição.
0: Vera, bairro Conceição, também curtindo o som da Gazeta FM. 5h22, vamos colocar energia positiva, boas vibrações aí neste fim de tarde de quinta-feira. Bora lá então com o TBT da banda Feitoria.

Essa próxima música é um modão que nasceu na nossa cidade de Guarulhos, de uma das maiores bandas que esse país já viu.

0: coração apaixonado, hein? Um dos grandes hinos da nossa música sertaneja, Cleiton e Camargo, Agenda Rabiscada. Essa que veio lá do ano de 1998, direto do Túnel do Tempo, pra fechar, né? O nosso Mistura Fina especial, quinta-feira de TBT. Muito obrigado pela sua audiência e parceria desde as 2 da tarde, né? 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Gente, acabou de sair resultado aqui do nosso WhatsApp premiado. Atenção, quem se deu bem no Vale Compras de R$100 da Loja Arqueiro? Final de telefone sorteado, confere aí. 2637, final de telefone 2637 aqui no sorteador eletrônico do Grupo Gazeta. Quem faturou foi a ouvinte Adriana de Souza. Parabéns, Adriana de Souza, final de telefone 2637. Foi a sortuda do Vale Compras aí de R$100. Vai poder fazer aquelas comprinhas já aí, né? Pra ficar em grande estilo pro final de semana. Valeu, Adri. Parabéns aí, querida. Adriana de Souza, então, foi a ganhadora do Cenzão lá em Vale Compras, na loja Arqueiro. Continue ligado, continue participando, tentando a sorte, porque a qualquer momento pode ser você aí que está me ouvindo agora. É, você aí pode ser o ganhador ou a ganhadora aqui do nosso WhatsApp premiado. Tem que ficar ligado nas promoções, tem que participar, tem que mandar mensagem, interagir muito aqui no 991836300, que uma hora dá, viu? 5h35, é hora do Gazeta News, mais uma edição do Drops Gazeta News, com a redação aqui do Grupo Gazeta, deixando você muito bem informado. Vai daí, Alessandro Tavares!
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2: E nesta quinta-feira, o evento Ideias da Mesa da SIC recebeu o deputado federal Márcio Bianchi e o ex-ministro e candidato a deputado federal Ronaldo Nogueira. Nas últimas semanas, a entidade já havia aberto espaço para ouvir as demais candidaturas locais que concorrem a deputado, deputado estadual e federal nessas eleições. O presidente da Associação Comercial, José Prestes, classificou como histórico o encontro que reuniu provavelmente pela última vez dois nomes que já representaram o Carazinho no Congresso Nacional. Ao se manifestar, ele reconheceu o trabalho de ambos pelos recursos destinados ao município e destacou que com 63 mil habitantes é fundamental que Carazinho mantenha a representação de pelo menos um deputado. Em sua fala, o prefeito João Pedro Buquerque Azevedo reforçou a importância do município ter representantes em Brasília, tanto para ter aporte de recursos e também nas articulações junto a ministérios e órgãos federais. Em seu discurso na SIC, o deputado federal Márcio Bianchi afirmou que a decisão de não concorrer nessas eleições foi planejada. Aos 47 anos, encerrando no ciclo de 7 mandatos, disse que quer se estabelecer profissionalmente como advogado em sociedade com sua irmã. Márcio defendeu, no entanto, que a sociedade deve prestigiar votos e candidaturas locais e que sejam viáveis, considerando a quantidade de votos que são necessários para que cada candidato garanta uma vaga no Congresso e na Assembleia. Este é o Drops Gazeta News e a gente volta em seguida com mais informações para você.
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2: No ar mais um Cine Drops, e a dica é o filme O Último Samurai, um clássico lá de 2013 estrelado por Tom Cruise. Ele interpreta Nathan Algren, um capitão americano enviado ao Japão para treinar o exército do imperador. Só que durante um combate ele acaba capturado pelos samurais liderados por Katsumoto, vivido por Ken Watanabe. E é justamente convivendo com eles que Algren começa a entender aquele código de honra e os motivos daquela resistência. É uma grande história de guerra, cultura, honra e transformação pessoal. Filme O Último Samurai, disponível na Netflix e também na Globoplay, além de opções de aluguel e compra digital. É a dica do Cine Drops. Até a próxima.
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1: É isso aí, uma boa viagem no túnel do tempo. Na hora do Rush com a Gazeta, a gente tem Velharia. Próxima hora aí só com os clássicos que marcaram época. E pra começar, a gente...

aí, Legião Urbana, para abrir os trabalhos do nosso Velharia dessa quinta-feira. Que país é esse? Às 8h10, tem para trem carazinho de 16 graus. Finzinho de tarde, ainda parcialmente nublado, tempo seco, né? Amanhã, sexta-feira, deve seguir assim. Mínimas de 8 graus, máximas devem chegar na casa de 21, bem parecido com hoje, mas o sol deve aparecer aí com poucas nuvens. Lá, né? Quase final de semana, sexta-feira já tá batendo na porta aí, mais uma semana vencida e hoje dia 1º de outubro de 2026, né? Mais um mês começando aí e a gente já vai seguindo com você, trazendo ânimo, disposição, energia, música boa, conteúdo, informação, muitos prêmios, tudo aquilo que você gosta de ouvir aqui nas ondas da nossa 92.9, a rádio de Carazinho. Sou Davi Pereira, tô na tua companhia aqui até as 19, trazendo aí os clássicos que marcaram época dos anos 70 até o início dos anos 2000. Se você quiser pedir o seu, tá liberado. 991836300 é o nosso WhatsApp, o nosso canal interativo aqui da programação da Gazeta, para você conversar com a gente, mandar sua mensagem, como eu falei também, pedir a sua música, manda texto, manda áudio, conta onde você tá ouvindo a Gazeta aí, tá no trânsito, saiu do trabalho agora, tá encarando aí a hora do rush, tá complicada, tira um tempinho e chama a gente aí para curtir e aproveitar a melhor programação de Carazinho e toda a região. Chegando The Police com So Lonely.

0: mais uma sequência de velharia, resgatando o passado na Gazeta. Biquíni Cavadão, toda forma de poder. Falamos do sucesso, a gente ouviu Dias de Luta com Ira. E também So Lonely com The Police aqui na programação. Tá na hora de informação, tá na hora de F5, vamos lá.
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0: Na hora de trazer os principais destaques dos portais de notícia aqui na programação da nossa Gazeta FM 92.9. Os principais destaques que marcam essa quinta-feira no Brasil e também no mundo.

0: Globo faz hoje o último debate presidencial antes do primeiro turno. No Supremo, Fachin nega pedido de Flávio para tirar Didi no processo sobre ele e Lula. Também polícia investiga a morte de estudante baleado em trânsito. Caso que aconteceu no Vale do Paraíba. Aqui no estado do Rio Grande do Sul, mesmo sem chuva, Guaíba tem nível elevado e água atinge ruas de Porto Alegre. A prefeitura fechou as comportas. Em Candelária, mãe e filhas encontradas mortas. Pais da mulher também foram assassinados. A polícia investiga se há crimes, se há relação, né, com os crimes. Também informação por aqui. Pode passar de 80 o número de vítimas de agência indiciada pelo golpe de Aparecida. Dezenas de fiéis compraram pacote de turismo. Destaque do Portal Gazeta, motoristas passam a utilizar o novo traçado da BR-386 em Soledade a partir de amanhã, sexta-feira. Ideias na Mesa reúne lideranças e defende manutenção de representante de Carazinho no Congresso. Também acidente envolvendo dois caminhões e carro deixa três feridos na BR-386 em Tiúgo. E testes das urnas são concluídos e distribuição dos equipamentos começa amanhã. Cartório eleitoral orienta eleitor a conferir local de votação e levar colinha. E também outubro terá bandeira verde nas contas de energia elétrica. Destaques do F5, atualizando você aqui na Gazeta.
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1: No ar mais um Cine Drops, e a dica é o filme O Último Samurai, um clássico lá de 2013 estrelado por Tom Cruise. Ele interpreta Nathan Algren, um capitão americano enviado ao Japão para treinar o exército do imperador. Só que durante um combate ele acaba capturado pelos samurais liderados por Katsumoto, vivido por Ken Watanabe. E é justamente convivendo com eles que Algren começa a entender aquele código de honra e os motivos daquela resistência. É uma grande história de guerra, cultura, honra e transformação pessoal. Filme O Último Samurai, disponível na Netflix e também na Globoplay, além de opções de aluguel e compra digital. É a dica do Cine Drops. Até a próxima.
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2: Essa é a rádio de Carazinho e a gente segue viajando no tempo. Velharia até às 19 horas com você. TNT, Nunca Mais Voltar, mais uma no clima desse fim de tarde, entardecer lindo demais aqui na cidade. E a gente segue com música boa. Vamos lá.

Esse é Rod Stewart com Young Turks aqui na programação do nosso Velharia. A gente ouviu também TNT, Nunca Mais Voltar. O ritmo desse fim de tarde, climinha de início de noite, quinta-feira, temperatura de 15 graus aqui na cidade de Carazinho. E o final de semana tá quase chegando, né? Então vamos lá, vamos se animar aí junto com a Gazeta FM todos os dias, 24 horas com vocês. Pode sintonizar no rádio, conectar também nas plataformas, site, aplicativo e na Alexa. Tá chegando Crystal Waters com Gypsy Woman.

início de noite, hein, carazinho, quinta-feira, quase em ritmo de final de semana. Aí, Hannah Jones com a versão de I Was Born to Love You. E a gente ouviu também Gypsy Woman com Crystal Waters aqui na programação da Gazeta, com o nosso Velharia recordando o passado. São muitas músicas que a gente vai recordando aqui, né, desde os anos 70 até o início dos anos 2000, de segunda a sexta-feira, em duas edições. Primeira edição à 1 da tarde, segunda edição às 18 horas. Finais de semana a gente tem também as edições estendidas. Sábado do meio-dia às 2, e a gente traz a edição de domingo das 18 às 20. Todos os dias tem Velharia aí pra você aproveitar os clássicos da música. Quem gosta daquele flashback nacional e internacional, só colar com a gente por aqui e, claro, aproveitar o nosso Velharia. Quem quiser pedir música sempre pode chamar no WhatsApp aí, 983-63-00. Quero mandar um abração lá pra Helena Alflen, tá com a gente também, aproveitando a programação. Mandar um abraço aqui também pra Alice Cavallini, pessoal que tá sempre participando aí da programação da Gazeta FM. É a número 1 de carazinho. Só sintonizar e conectar com a gente em todas as plataformas. Só ficar ligado aí, site, aplicativo, nossa programação também tá na Alexa. Segue lá no Instagram, @GazetaFMOficial, e a gente tá também lá no @PortalGazetaRS, onde tem as principais notícias aí de carazinho e também da nossa região. Multiplataformas todos os dias com vocês. Vamos de mais música, reta final aí do nosso Velharia de hoje. Eu vou me despedindo do Velharia por aqui, mas daqui a pouco eu volto para trazer o Play no Hit e as músicas mais bombadas do Brasil e também do mundo. Então segue com a gente aí, que tem muita coisa boa ainda para aproveitar nessa quinta-feira. A gente fecha com Mother Talking. Até daqui a pouquinho, pessoal. Valeu!

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5: É isso aí, pessoal, uma boa noite. Estamos de volta por aqui com o nosso Play no Hit. Sejam todos muito bem-vindos e a gente segue junto até as 8 horas da noite na melhor programação aqui da Gazeta 92.9 FM, trazendo tudo aquilo que tá bombando no Brasil, no mundo, as músicas mais tocadas e mais estouradas aí nas plataformas e também no rádio. Então chega com a gente, seguimos juntos aí para a primeira sequência de som. Uma excelente noite de quinta-feira para você.

isso aí, é o nosso Play no Hit, seguindo, trazendo todos os sucessos que bombam no Brasil e também no mundo aqui na programação da nossa 92.9 FM. Pode ouvir aqui no rádio também através das nossas plataformas. Vai lá pro site gazeta670.com.br. Além de você ouvir a nossa programação, também pode conferir as principais notícias aqui da nossa cidade e da nossa região. Inclusive, daqui a pouquinho a gente ouve novamente o nosso Drops Gazeta News com mais informações para você junto com o nosso colega Alessandro Tavares, sempre te mantendo muito bem atualizado por aqui. Muito obrigado pela audiência, uma excelente noite quinta-feira, pessoal que já tá se preparando aí pra sexta e pro final de semana, a gente segue aí junto com vocês. Tem mais música chegando, uma boa noite!

Existe uma teoria que se chama 90-10, onde uma pessoa tem 90% daquilo que você procura em alguém, só que você foca naqueles 10% que falta. Aí você sai pra rua, se aventura, e realmente você encontra aqueles 10%, mas não se deu conta que perdeu os 90%.

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13: Aí de volta aqui no Play no Hit, muita música boa pra você nessa noite quinta, pessoal que já vai animando aí pra começar o final de semana. Amanhã já é sexta, final de semana tá aí, ó, batendo na porta. Muito obrigado aí pela audiência, você que tá trabalhando, tá na atividade aí nessa noite, ânimo e disposição pra encarar esse restinho de semana. Pessoal que tá no trânsito também, encarando as ruas da cidade, pessoal que tá em casa aí, só de boas, relaxando e aproveitando, fica com a gente. Ouve aí no rádio, ouve na Alexa também, só dá o comando pra ela aí. Alexa, tocar Gazeta 92.9 FM. A gente também tá no site, tá no aplicativo, você ouve a Gazeta em todas as plataformas. E também quero deixar o recado para você seguir aí nas redes sociais, arroba Gazeta FM Oficial lá no Instagram, para você ficar por dentro de tudo que tá acontecendo por aqui. A gente vai trazendo a próxima sequência de música só com sucessos que estão bombando por aí.
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isso aí, é o nosso Play no Hit, seguindo, trazendo todos os sucessos que bombam no Brasil e também no mundo aqui na programação da nossa 92.9 FM. Pode ouvir aqui no rádio também através das nossas plataformas. Vai lá pro site gazeta670.com.br. Além de você ouvir a nossa programação, também pode conferir as principais notícias aqui da nossa cidade e da nossa região. Inclusive, daqui a pouquinho a gente ouve novamente o nosso Drops Gazeta News com mais informações para você junto com o nosso colega Alessandro Tavares, sempre te mantendo muito bem atualizado por aqui. Muito obrigado pela audiência, uma excelente noite de quinta-feira, pessoal que já tá se preparando aí pra sexta e pro final de semana, a gente segue aí junto com vocês. Tem mais música chegando, uma boa noite!

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5: 20 horas e 2 minutos.
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0: 20 horas e 15 minutos.
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8: Boa noite, 20 horas e 35 minutos.

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